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0: 22 horas e 2 minutos.
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0: nada se compara ao Senhor. 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

Amém? Aleluia. Glória a Deus. Aleluia. Aleluia. Adorando o Senhor. Aleluia.

O nosso Deus é o mesmo ontem, hoje e será eternamente. Ele abriu o mar vermelho e libertou Moisés e o povo de Israel do cativeiro de Faraó. Ele livrou Sadraque, Mesaque e Abidnego da fornalha de fogo. Ele livrou Daniel da cova dos leões. Ele deu a vitória para Josué, derrubando as muralhas de Jericó. O justo anda pela fé. Então, pela fé, receba, receba.

0: 7 horas.
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1: Olá, minha gente, bom dia. Muito bom dia para você, meu amigo. Bom dia para você, minha amiga. Alô, você, meu senhor. Muito bom dia para você, minha caríssima senhora. Bom dia sempre em especial a todos os queridos conterrâneos sertanejos e sertanejas da minha amada, muito amada e querida região do Alto Sertão Alagoano. É com imenso prazer, alegria e satisfação que chegamos para mais uma manhã de muita, muita informação aí mesmo no seu rádio, você ligado, conectado e acima de tudo sintonizado aqui na sempre mais querida e preferida de Delmiro Gouveia e região, Alternativa FM 98.5 MHz, a rádio do seu coração, da notícia e da informação. Você que acompanhava o início da nossa programação diária com essa sequência de músicas aí com a palavra de Deus, misturado um pouquinho com música popular brasileira, não é? Agora fica com o que há de melhor na notícia e na informação, porque começa a partir de agora mais uma edição do programa mais esperado de todas as manhãs, que tem o maior volume de notícias e conteúdo de informações de toda a região. Claro que eu estou falando do microfone aberto que entra no ar a partir de agora, com a apresentação e comunicação desse seu amigo de sempre, de todas as manhãs do rádio, Cláudio Márcio, e até às 10 eu conto com a sua audiência, companhia e sintonia. Ao meu lado trabalha a equipe mais dinâmica do Rádio Alagoano. Nós temos aqui no nosso controle de áudio, aqui do meu lado, Juan Sandes. Pelas ruas e avenidas de Delmiro Gouveia, terra do pioneiro, de olho na notícia, com o flagrante da informação, temos ele, o nosso repórter Givaldo de Sá, com quem a gente espera contar no dia de hoje para nos trazer os registros pelas ruas da cidade. O apoio técnico aqui nos bastidores é do Allan Kardec, e a direção geral é do Ismael Sandes. E assim, toda a nossa equipe reunida em mais um dia, em mais uma manhã, com aquele objetivo que todos já conhecem, que é levar até você, amigo, amiga, senhor e senhora, a informação sempre verdadeira, sempre com compromisso e responsabilidade, sem vulgaridade nenhuma. O rádio não precisa disso, não é, gente? Em respeito a você, a vocês, na verdade, que acordam cedo, ligam o seu rádio, conectam o seu aparelho de telefone celular, nos dando a preferência da audiência e a licença para que a gente possa entrar na sua casa e assim fazer parte da sua família, levando até você as informações do que acontece na nossa cidade e na nossa região. E assim chegamos nessa manhã de terça-feira, hoje dia 26 do mês de maio. Que tenhamos uma terça-feira feliz, abençoada, produtiva e iluminada, uma semana de paz e bênçãos para todos nós. Aos aniversariantes do dia, desta data tão querida, parabéns, felicidade, saúde, paz, muitos anos de vida, que Deus possa abençoar vocês com um dia especial. Que você esteja rodeado, rodeada de pessoas que o amam, que a amam e que você abraça, que vocês recebam abraços sinceros e parabéns verdadeiros, tá? Que o seu dia seja realmente, de fato, muito especial. Parabéns para você. Hoje, dia 26, também é dia do revendedor lotérico, mas hoje é dia também nacional de combate ao glaucoma, uma doença da visão que acomete muita gente todos os anos. Às vezes a gente negligencia, não é, a nossa saúde visual, a nossa saúde da visão, não é, gente? A saúde dos nossos olhos. Muita gente é acometida porque relaxa, não vai fazer o exame, né? Não usa o óculos como deveria, questão de estética, de vaidade, não é, gente? Mas esse Dia Nacional de Combate ao Glaucoma é sempre para lembrar a você e tem como principal objetivo alertar a população sobre a importância da prevenção, do diagnóstico precoce e do tratamento adequado dessa doença ocular, considerada uma das maiores causas de cegueira irreversível no mundo. A data também reforça a necessidade de realizar exames oftalmológicos regularmente, já que o glaucoma costuma evoluir de forma silenciosa e pode não apresentar sintomas nas fases iniciais. Mas o que seria glaucoma? Eu vou te explicar. Glaucoma, gente, é uma doença que provoca danos progressivos no nervo óptico, estrutura responsável por transmitir ao cérebro as informações captadas pelos olhos. Em muitos casos, A doença está associada ao aumento da pressão intraocular, embora também possa surgir com pressão considerada normal. Quando não tratado, o glaucoma pode causar, olha só, perda gradual da visão periférica, redução do campo visual, dificuldade para enxergar em estágios avançados e cegueira irreversível. Aí já é realmente o último estágio, tá, gente? Como a perda visual acontece lentamente, muitas pessoas só descobrem a doença quando já existem danos muito significativos. E é uma doença silenciosa, tá? O glaucoma, gente, é frequentemente chamado de ladrão silencioso da visão. Olha só, ladrão silencioso da visão. Porque pode sim desenvolver-se durante anos sem causar dores ou sintomas perceptíveis. Por este motivo, especialistas recomendam acompanhamento oftalmológico regular, especialmente para pessoas com mais de 40 anos, quem possui histórico familiar da doença, diabéticos, pessoas com hipertensão, utilizadores prolongados de corticoides, indivíduos com elevado grau de miopia. A detecção precoce aumenta significativamente as possibilidades de controle da doença. Existem alguns dados que chamam a atenção. Segundo estimativas internacionais, o glaucoma afeta milhões de pessoas em todo o mundo e continua a ser uma das principais causas de cegueira permanente. Estima-se que a doença atinja entre 1 e 2% da população acima dos 40 anos de idade, enquanto dezenas de milhões de pessoas convivem com o problema globalmente. Muitas delas desconhecem o diagnóstico, que reforça a importância cada vez maior da informação e dos exames preventivos. No Brasil, o Dia Nacional de Combate ao Glaucoma, ele foi instituído por um decreto de 13 de maio de 2002, estabelecendo o dia 26 de maio como data oficial de conscientização. Além disso, entidades médicas promovem anualmente campanhas educativas e ações especiais voltadas para a saúde ocular. Portanto, tá aí, gente. Cuidar da nossa visão é muito importante. Como é uma doença lenta e silenciosa, poucos se preocupam em cuidar. Mas eu sempre percebo nessas datas de conscientização, isso é claro e é óbvio até, gente, que toda doença descoberta no começo tem como você controlar. Até o câncer, não é? Descoberto no início tem como você tratar. Aumentam muito as chances de essa doença não evoluir. Agora, o que não dá é para você se acomodar com a sua saúde. E a saúde oftalmológica, a saúde ocular, ela é muito importante, não é? Sem dúvida nenhuma, quando há a perca de visão, ou a perda de visão, mesmo que seja gradual, uma hora ela vai acontecer de forma definitiva. Então, por que não cuidar antes? Eu conheço muitas pessoas que ainda ali na adolescência, já passando para a fase adulta, tiveram que fazer exames, tiveram que usar óculos, foi obrigado a usar óculos, e muita gente não usou, por uma questão, muita gente não usa, e conheço muita gente que fez assim, e agora estão descobrindo coisas e fatores determinantes para outras doenças oculares, né? Ou oftálmicas, como queiram. E aí, quando você chega a essa fase, é mais difícil, porque o grau das suas lentes vai aumentar, a doença vai piorar. Mas aí as pessoas não usam óculos. Hoje a gente vê com mais frequência, não é? As pessoas usando óculos. Quem não esteticamente acha legal, coloca uma lente de contato ali do mesmo grau e vive a vida normalmente. Mas pessoas que não usam por puras questões estéticas. Porque o óculos para muita gente enfeia o rosto, né? Mas uma armação aí que combine com você hoje em dia. Modernidade está aí, as óticas cada vez mais modernas, modernizando, né, o seu estilo de fabricar as suas armações. Enfim, você escolhe até o modelo que se adeque melhor ao seu rosto. Mas muita gente ainda tem esse mito, essa lenda de não usar o óculos por questões estéticas. E aí a sua visão fica vulnerável, às vezes o problema já existe. E quando você vai descobrir, não há mais tempo para fazer absolutamente nada. E quando é uma cegueira definitiva, hein, gente? Aí não tem como mais voltar atrás. Então que a gente tenha consciência, não só nesse dia, que cuidar da visão é muito importante, mas todos os dias da nossa vida. É uma doença silenciosa, assim como tantas outras, que não aparece sintomas, mas que ela está ali, ó, evoluindo. Por isso que a visita periódica a um oftalmologista, ela é muito importante. Cuidar da visão é cuidar da sua, né? Ali da porta de entrada, onde você registra tudo e manda para o cérebro, não é? Porta de entrada do nosso organismo. Assim como é importante a saúde bucal, assim como é importante todo e qualquer tipo de alusão a cuidar da nossa saúde. Seja com as doenças do coração, as doenças da visão, as doenças também que acometem muita gente, hipertensão, enfim. Eu digo sempre que cuidar da nossa saúde é importante todos os dias. E a visita periódica ao médico, seja em que especialidade for, ela evita que muitas doenças evoluam e evita também muitos óbitos. Porque, a depender da doença, tem muita gente que perde a vida por conta de negligência pura de não ir ao médico periodicamente. Então que nesse dia a gente tenha essa conscientização. Mas que todos que são lembrados e celebrados nesse dia se sintam abraçados. Principalmente os aniversariantes do dia. E para homenagear a todos eles, não é? E para começar bem esse dia e celebrar esse dia que começa em forma de agradecimento a Deus por nos permitir mais um dia estarmos aqui. Vamos aplaudir esse dia que começa, essa terça-feira maravilhosa, para que ela seja cada vez mais especial. Vamos lá. Muito bem, uma terça-feira que começa e que ela seja abençoada, né? Com a temperatura bem agradável, assim tem sido o tempo, assim tem sido a temperatura em toda a nossa região. Mas antes, obrigado, Senhor, pelo Senhor nos permitir estarmos aqui, que o Senhor possa iluminar o nosso caminho e nos dar um dia maravilhoso, conduzir os nossos trabalhos da melhor forma, que o Senhor possa, sim, conduzir as nossas ações e atividades no dia de hoje. Enfim, é um dia que começa realmente com o céu praticamente encoberto. Já tivemos chuvas na madrugada, chuva cedinho pela manhã ali, para quem acorda cedo sabe e percebeu, ali por volta das 5, antes das 5 da manhã, 4h45, por aí, não é? É mais ou menos a hora que eu acordo, 4h30, 4h45, e aí a gente já percebia aquela chuva, não intensa, mas aquela chuva típica de inverno, embora não ainda estejamos no inverno oficialmente, só a partir do dia 21 de junho, mas é um pré-inverno, é um outono disfarçado de inverno e fazendo as temperaturas caírem bastante e as chuvas acontecerem. Final de semana foi assim, não é? Com muitas chuvas aqui na nossa região. E para hoje, como fica o tempo? Como fica a temperatura? Vamos saber com a nossa previsão do tempo, tempo e temperatura no ar.
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1: Muito bem, para você que acorda agora, tempo e temperatura para você que acompanha o nosso programa. Muito obrigado pela sua audiência, onde quer que você esteja, em casa, no trabalho, se dirigindo ao trabalho, nos levando aí no seu carro, nos dando essa carona maravilhosa. Bom dia aos amigos comerciantes, comerciários, ao amigo gari, aos taxistas, mototaxistas, taxistas, aos vendedores informais aí que estão já com as suas banquinhas montadas, prontas para receber os seus clientes, enfim, a todos que fazem a nossa cidade, a nossa região acordarem para um novo dia. Bom dia para você, que seja um dia feliz, abençoado e produtivo acima de tudo. Então, para você que nos ouve também, esta terça-feira, nesse exato momento, às 7h28, agora 7h28, é um dia que começa com 22 graus de temperatura. A máxima prevista para hoje é de 30 graus, o que deve acontecer naquele horário de sempre, entre meio-dia e uma hora da tarde. A previsão e a meteorologia indicam sol com algumas nuvens e chuva passageira durante o dia. À noite o tempo volta a ficar firme. Probabilidade de continuar chovendo hoje é de 70%. Com 1,6 milímetros de volume de chuvas previstos para nossa região. A umidade relativa do ar é de 94% agora, mas deve cair ali entre 14 e 16 horas para 60%, no limite do mínimo considerado ideal. Os ventos sopram a 15 km por hora. Este é o tempo, esta temperatura para a nossa região. Mas e no Brasil, como fica o tempo e a temperatura nesta terça-feira? Segundo a Maria Clara Sasaki, ventos do mar devem provocar chuvas no litoral do Nordeste. A gente acompanha o complemento das informações pelo Brasil sobre o tempo, sobre a temperatura, com a colaboração da Agência Rádio Web, com a Maria Clara Sasaki, que traz as informações do tempo e da temperatura. Vamos acompanhar.
2: A última semana do mês de maio será marcada por tempo instável nas áreas litorâneas do Nordeste do Brasil. Isso porque a circulação de ventos úmidos do mar traz essa condição para nuvens carregadas e tempo mais instável alternado por períodos de tempo mais firme. A chuva deve ser mais significativa no litoral da Bahia, no leste de Pernambuco e da Paraíba. No geral, o volume não é tão elevado, mas em alguns momentos há condições para uma chuva mais significativa, que pode provocar transtornos pontuais, especialmente na região do Grande Recife. No interior do Nordeste, a condição é de tempo mais firme. As áreas de instabilidade não têm potencial para alcançar áreas do interior e devemos ter temperaturas muito elevadas durante os próximos dias. Ao longo desta semana, as máximas passam facilmente dos 35, 36 graus no interior do Nordeste e os índices de umidade relativa do ar ficam abaixo do ideal, abaixo aí dos 30% nas horas mais quentes do dia. Enquanto isso, nas áreas litorâneas, onde há previsão de chuva, as temperaturas vão ficar entre 30 e 31, no máximo aí 32 graus. Maria Clara Sasaki, da Tempo Ok Meteorologia, em parceria com a agência Rádio Web.
1: Muito bem, obrigado aí a Maria Clara Sasaki, contribuindo aí com as informações adicionais sobre o tempo e a temperatura também no Brasil. Tá, e portanto, gente, tempo e temperatura para você que nos acompanha agora. É hora de ficarmos bem informados, porque já tem notícia acontecendo e você sabe que se já tem notícia acontecendo aqui, você começa o dia e acorda sabendo, sai na frente. Quem começa o dia bem informado. Informação é com a gente, é com o nosso microfone aberto. Vamos agora às notícias do dia com as nossas manchetes desta manhã. Coloca no ar, vamos lá.
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1: Muito bem, as nossas manchetes do dia têm a colaboração e a parceria dos portais de notícias e sites de informação desde a capital aqui ao interior da capital, aqui ao sertão. E lamentavelmente a gente começa falando de acidentes, não é? Um motociclista ficou ferido após colisão com um veículo na madrugada de ontem aqui em Delmiro Gouveia. Esse motorista, ele ficou ferido após essa colisão que aconteceu ali no bairro Pedra Velha, na rua Projetada B, nas proximidades da escola José Bezerra. Ao chegar ao local onde estava o condutor ou os condutores, local do acidente, o condutor relatou para a polícia do veículo, né, que ao realizar uma conversão à esquerda, os veículos acabaram colidindo, fazendo com que o motociclista caísse e sofresse algumas lesões. A vítima foi socorrida pelo corpo de bombeiros e encaminhada ao Hospital Regional do Alto Sertão. Ainda segundo a polícia, os veículos envolvidos foram verificados e não apresentavam nenhuma pendência, nenhuma irregularidade. A motocicleta foi entregue a um familiar da vítima, que se responsabilizou por levá-la até a residência dele. Após a conclusão da ocorrência, a guarnição retornou ao patrulhamento ostensivo e esse registro entra para as estatísticas de mais um final de semana com vários acidentes registrados aqui na nossa região e também em rodovias que cruzam e cortam aqui o sertão alagoano. E uma dupla foi presa suspeita de tráfico de drogas em uma distribuidora de bebidas aqui em Delmiro Gouveia. Essa história a gente conta para você agora. Dois homens, um de 20 e um de 37 anos, foram presos suspeitos de envolvimento com o tráfico de drogas durante uma ação do Pelops, realizada aqui na cidade de Delmiro Gouveia. A ocorrência foi registrada ainda na última sexta-feira em um estabelecimento que fica no bairro Novo. De acordo com informações da Polícia Militar, a guarnição realizava patrulhamento tático ostensivo quando percebeu uma intensa movimentação no local, que já era alvo de denúncias relacionadas ao tráfico ilícito de entorpecentes. Durante a aproximação da viatura, os militares identificaram um dos suspeitos de 20 anos, já conhecido no meio policial, por envolvimento no tráfico de drogas. Segundo a polícia, ele demonstrou comportamento suspeito ao tentar dificultar a identificação visual utilizando um casaco preto com capuz. Diante dessa situação, os policiais realizaram então a abordagem, buscas no interior do estabelecimento. Durante as diligências, foi encontrada uma sacola plástica contendo aproximadamente 200 gramas de substância análoga à maconha e cerca de 2 gramas de substância semelhante à cocaína e uma balança de precisão, escondidos em uma prateleira atrás de um freezer. Ainda segundo a polícia, nenhum dos presentes assumiu ser proprietário do material ilícito. No entanto, imagens do sistema interno de vídeo monitoramento do próprio estabelecimento, ou seja, dessa distribuidora de bebidas, disponibilizadas espontaneamente pelo proprietário, mostraram os dois suspeitos portando uma sacola compatível com a que foi encontrada posteriormente pelos policiais. Aí não tinha como, não é? Por mais que ele negasse, a balança estava lá. Câmeras de monitoramento instaladas. Não deu outra. As imagens indicaram também que os dois permaneceram sentados próximos ao local onde os entorpecentes foram localizados. Durante essa ocorrência, os militares apreenderam mais de R$300 em espécie e um aparelho celular Samsung Galaxy A10, além de um simulacro de arma de fogo do tipo pistola Airsoft, marca Taurus, e uma faca tática encontrados no interior de um veículo Fiat Palio pertencente a um dos suspeitos. Os envolvidos foram todos encaminhados inicialmente à UPA para exame de corpo de delito e em seguida apresentados no Centro Integrado de Segurança Pública, autoridade policial plantonista, onde ficaram à disposição da justiça para os procedimentos cabíveis. E as imagens estão aqui, gente. Drogas, não é? Maconha, uma arma, mas a arma muito parecida com a de verdade, não é? As armas airsoft, não é, gente, que é de pressão hoje, estão cada vez mais semelhantes a uma arma de verdade. Uma balança de precisão, tá aqui um aparelho, telefone celular, uma arma tática, não é, que são aqueles punhais, e mais de R$300 em espécie. Quer dizer, ali eles comercializavam o entorpecente em uma distribuidora de bebidas, né? Acima de qualquer suspeito, pelo menos a gente imagina, mas como o próprio relatório diz e o contexto dessa matéria informa, e quem estava frequentando ali, inclusive esse jovem de 20 anos, é um velho conhecido da polícia, e o próprio ambiente, né, o estabelecimento comercial também já havia sido alvo de denúncias da população. Agora, portanto, está aí, não é, desbaratado ou estourado essa possível comercialização ilícita de entorpecentes, supostamente considerada assim, e a gente espera que com isso, né, pelo menos essa droga não chegue aí à porta de escolas, que não chegue realmente ao seu objetivo final. Mas pelo que eu entendi dessa história e desse contexto aqui, era um local frequentado e não dali saído para vender. Eram pessoas que frequentavam ali para comprar o entorpecente. Mas enfim, a gente segue acompanhando esse caso. Em Piau, Piranhas, tivemos um homicídio. A vítima, jovem de 25 anos de idade, identificado como José Antônio, ele foi assassinado a tiros nas primeiras horas do último sábado, nas proximidades do cemitério do distrito de Piau, em Piranhas. De acordo com informações da Polícia Militar, a guarnição do GPM de Piau foi acionada após a vítima sobrevivente retornar ao posto de saúde do distrito para realizar a troca de curativos. O homem relatou aos policiais detalhes sobre o atentado ocorrido durante a madrugada. Segundo o depoimento, ele estava bebendo em uma comunidade rural, no sítio Poço 2, acompanhado da vítima fatal e de um terceiro homem conhecido pelo apelido de Mudo. O grupo decidiu retornar ao distrito de Piau em duas motocicletas. A vítima fatal conduzia uma das motos, enquanto o sobrevivente pilotava a outra, levando o seu amigo na garupa, né? O conhecido Mudo. Ainda segundo o relato dele, ao chegarem no Piau, perceberam que o amigo não havia aparecido, não os seguia, não é? Diante da demora, decidiram retornar pelo trajeto e encontraram a moto caída no chão, próximo de outra moto de cor preta, supostamente utilizada pelos autores do crime. No momento em que o homem, conhecido como Mudo, não é, desceu para recolher a moto, diversos disparos de arma de fogo foram efetuados em direção do grupo. O sobrevivente foi atingido nas nádegas com um projétil, transfixando a região ali da perna. Inicialmente, os envolvidos acreditavam que se tratava de uma tentativa de assalto. Porém, durante as diligências, a polícia apurou que essa vítima fatal já havia sido presa anteriormente por envolvimento em crimes de roubo e tráfico de drogas. Aquela velha história, não é, gente? Uma hora a conta chega e foi constatado que a vítima fatal tinha, não é, envolvimento com crimes, não é, de roubo e tráfico de drogas. Resultado de quem envereda por esse mundo e esse caminho, juventude, garotada que me ouve aí, é isso. Quando não esse, né, cadeia. Só tem esses dois caminhos. Apesar das informações que foram colhidas no local, nenhum suspeito foi identificado até o momento. Equipes da Polícia Científica, do Setor de Homicídios da Polícia Civil e do IML estiveram na cena do crime para aqueles procedimentos periciais de praxe e posterior recolhimento do corpo. Portanto, tá aí, gente, é mais um crime violento, letal e intencional que engrossa as estatísticas de homicídios aqui nessa nossa região. E as nossas manchetes não param por aí, porque tivemos um caso que chamou a atenção, e prestem atenção nessa história que aconteceu em São José da Tapera, aqui no Médio Sertão Alagoano. Uma denúncia de possível violência sexual envolvendo crianças mobilizou a Polícia Militar e o Conselho Tutelar da cidade. De acordo com informações do 7º Batalhão, responsável pela área, a guarnição da Força Tarefa 04 foi acionada via Copom para averiguar a situação registrada na rua Professor Agripino de Melo, no centro da cidade. No local, a mãe da suposta vítima relatou que o filho, de apenas 6 anos de idade, havia saído para pescar acompanhado do avô, de um irmão e de outra criança da vizinhança, também de 6 anos de idade. E segundo ela, a mulher, a mãe, em determinado momento, o outro filho percebeu o desaparecimento da vítima e iniciou buscas nas proximidades. Ainda segundo o relato dela, o irmão encontrou a outra criança em situação considerada inadequada com a vítima. A mãe afirmou ainda que o menor teria utilizado expressões incompatíveis com a faixa etária e oferecido dinheiro a essa outra criança. Após tomar conhecimento do caso, a mulher procurou a família da outra criança, porém não recebeu retorno. Ela também relatou que a família do menor já teria histórico relacionado à situação de violência sexual envolvendo outro integrante da casa. Diante da dificuldade, da gravidade da denúncia, porque é complicado, gente, uma denúncia como essa envolvendo duas crianças, o Conselho Tutelar foi acionado e acompanhou toda a ocorrência. O caso foi encaminhado às autoridades competentes para adoção das medidas cabíveis e acompanhamento especializado das crianças envolvidas. Segundo a polícia, os relatos apontam para possíveis sinais de exposição precoce a conteúdos ou situações inadequadas, que deverá ser apurado pelos órgãos responsáveis. Deu para entender, não é, gente? Uma criança de 6 anos ofereceu dinheiro a uma outra da mesma idade para praticar importunação sexual. É um caso inusitado que chama a atenção, né, pelos envolvidos. Duas crianças de 6 anos de idade. A criança apontada como autora dessa, né, desse oferecimento de dinheiro, vamos tratar assim, a família dela já tem um histórico, né, de violência sexual. Enfim, o que essa criança não viu e não aprendeu dentro do próprio ambiente familiar, hein, gente? A ponto de tentar aliciar uma outra criança da mesma idade e um comportamento completamente inadequado para uma criança de 6 anos e palavras também, da mesma forma. Minha gente, é um caso complicado e muita dificuldade para o Conselho Tutelar, porque envolve duas crianças. Geralmente a importunação e a violência sexual parte de um adulto para com uma criança, não é? Mas de uma criança para outra da mesma idade, é um caso até difícil, né, de resolver para o próprio conselho tutelar, que vai ter que ter uma sensibilidade muito grande no sentido de conduzir essa ocorrência. Até porque a mãe da outra criança, ela precisa de esclarecimentos. Então aí passa pelo ambiente familiar que essa outra criança vive, o que é que ela aprendeu, o que é que acontece nessa casa, e é sempre a negligência, né, e a responsabilidade ou a falta dela no ambiente familiar. Que coisa, hein, gente? É o que eu digo sempre, quando a gente pensa que já viu de tudo, vem uma informação como essa e nos surpreende. Minha gente, a gente segue acompanhando esse caso. A matéria de hoje do portal, inclusive, tem notícias. E mudando de assunto e falando de uma boa notícia, gente, Delmiro Gouveia, uma informação como essa e nos surpreende. Minha gente, a gente segue acompanhando esse caso. A matéria de hoje do portal, inclusive, tem notícias.

na agricultura familiar. Esse novo decreto, publicado no Diário Oficial, revoga a norma anterior e estabelece regras para cadastramento, fiscalização, funcionamento e controle do programa. De acordo com o município, o objetivo é justamente incentivar a coleta seletiva, reduzir o volume de resíduos enviados ao aterro sanitário e, acima de tudo, fortalecer ações de inclusão social e educação ambiental. A coordenação ficará sob responsabilidade da Secretaria Municipal de Meio Ambiente, com apoio de outras secretarias, escolas e da Associação de Catadores de Delmiro Gouveia, Ascadel. O programa permitirá a participação de pessoas físicas, jurídicas, escolas públicas, cooperativas e entidades sociais. Materiais recicláveis serão convertidos em moedas verdes, que poderão ser trocadas por frutas, hortaliças, raízes e outros produtos da agricultura familiar. Olha que legal, viu, gente? O decreto também prevê a criação de pontos de coleta em comunidades e instituições de ensino, além de campanhas educativas voltadas à conscientização ambiental. O sistema de controle deverá funcionar preferencialmente de forma digital, utilizando cadastro por CPF, cartão ou aplicativo. Entre os materiais aceitos estão papel, plástico PET, alumínio, aço, óleo de cozinha usado e pequenos eletrônicos. Vidros, pneus, restos de construção e lixo hospitalar estão entre os resíduos proibidos, tá, gente? Esse material não pode ser trocado. A prefeitura informou ainda que será criado um comitê gestor com representantes de secretarias, agricultores e escolas, além de associações de catadores, para acompanhar a execução e os impactos sociais e ambientais desta iniciativa. Boa notícia, não é, gente? Então, vai valer o reciclável aí que você cata, a garrafa PET, enfim, aqui deixe-me passar só a relação dos materiais que são aceitos: papel, plástico, garrafa PET ou plástico PET, alumínio, aço, óleo de cozinha usado em pequenos óleo de cozinha usado e pequenos eletrônicos. O que não pode e não é aceito: vidros, pneus, restos de construção e lixo hospitalar estão entre os resíduos proibidos no programa. Como é que eu faço para trocar? A gente, durante a semana e hoje, possivelmente, a gente vai buscar maiores informações, talvez ouvindo aí o Marcos Diniz ou o secretário de Meio Ambiente do município, ou alguém, não é, que esteja à frente desta iniciativa, porque é muito importante. É importante que as pessoas saibam onde, quais são os postos de troca, onde eu posso trocar meu material reciclável por alimentos. A própria Secretaria de Meio Ambiente funcionará como um local de troca, um ponto ali de troca. A gente vai saber tudo isso, tá? Se não hoje, mas acredito que sim. A gente conta com a participação de Divaldo para ver essa informação, quais são os pontos onde pode ser trocado, porque não deixa de ser uma boa iniciativa. Inclusive, é um decreto já publicado no Diário Oficial dos Municípios, que revoga a norma anterior, estabelece regras para cadastramento, fiscalização, funcionamento e controle desse programa. É o programa Moeda Verde. Uma bela iniciativa. Parabéns. E com essa boa informação, a gente finaliza esse primeiro giro de notícias para deixar você já bem informado ao sair de casa. Você que se encaminha para o seu trabalho agora, você que acompanha o nosso programa, muito obrigado pela audiência. A você que sai de casa nesse exato momento, é bom sair já bem informado, não é? Porque ali, às vezes, uma conversa no trabalho, uma conversa no caminho ao trabalho, não é? Você já está por dentro, mais ou menos, do que aconteceu nessas últimas horas. E no decorrer do programa, a gente vai atualizando essas informações à medida que elas forem nos chegando por aqui. Porque aqui, você sabe que não perde nada. Aqui, você fica sabendo de absolutamente tudo. Sai na frente, quem começa o dia bem informado. É o que eu digo sempre, não é? Informação é com a gente mesmo. E você pode também nos ajudar a fazer o programa através de 829-9688-1882. É você comigo aqui no Zap. Já a gente vai girar pela internet e bater aquele papo com você. Já vai mandando a sua mensagem de texto ou de áudio. Conta pra gente o que acontece na tua rua, no teu bairro, na tua comunidade. E aí, junto às autoridades competentes, vamos buscar, talvez nem sempre as soluções, mas pelo menos os esclarecimentos necessários. É para isso que estamos aqui. E a partir de agora, o nosso espaço e o nosso microfone estarão inteiramente abertos para você. É o programa mais democrático e popular.

0: popular de Idelmiro e de toda a região, sem dúvida, é o nosso microfone aberto. Fica com a gente até as 10, porque até lá tem muita informação por aqui. E agora vamos acionar o nosso repórter Givaldo de Sá. Canal liberado, Givaldo, link pronto para que você possa conectar com a gente e trazer as primeiras informações do dia. O que acontece nessa manhã pelas ruas e avenidas da Terra do Pioneiro? Pelo que eu percebo aqui, céu completamente coberto nesse momento, com chuvas, né, a qualquer instante aqui na nossa cidade e também na nossa região do Alto Sertão de Alagoas. É o que a gente percebe aqui através da porta de vidro do nosso estúdio. Deu uma escurecida no tempo agora. Já tivemos chuvas pela manhã. A expectativa da previsão do tempo é para chuvas em todo o decorrer do dia. À noite o tempo deve voltar a ficar firme, mas por enquanto expectativa de chuvas com 1,6 milímetros de volume de chuvas previstos aqui para a nossa região. Então um volume bem considerável, viu gente? Não vai ser bem aquela chuva pulverizada, vai ser numa certa intensidade, mas tranquila, pelo que a previsão do tempo indica para esta manhã. Canal liberado, Givaldo, para você, link pronto, estamos aguardando apenas que você entre em contato para a gente conectá-lo e você trazer as suas primeiras informações do dia, do que aconteceu aí durante essas últimas mais de 72 horas, não é, gente? Então, o Givaldo de Sá deve ter muito assunto e muita notícia para nos trazer aqui dentro do nosso programa, porque final de semana foi bem movimentado, com acidentes, com prisões aí e outras ocorrências e situações que chamaram a atenção aqui na nossa cidade. E uma inusitada, né, como todos acompanharam aí nas redes sociais, porque hoje as redes sociais não deixam passar absolutamente nada. A gente acordou no domingo, quem pegou o celular logo cedo para acompanhar ali, para ficar atualizado do que acontece na cidade, ou o que aconteceu na cidade, na região, se deparou com aquela inusitada imagem, né, de uma máquina compactadora de uma empresa que está fazendo esse trabalho, né, de pavimentação asfáltica aqui na cidade, né, ali sobre a calçada do museu, aqui de Delmiro Gouveia, e o rastro de destruição que ela deixou logo atrás. Né, o totem de entrada da cidade é completamente destruído. E aí a gente imaginou o que, não é? O condutor talvez houvesse perdido o controle, né, que a empresa às vezes trabalha os finais de semana para adiantar o trabalho. Depois, em contato com algumas pessoas, a gente descobriu que se tratava de dois menores de idade, duas crianças, né, gente? Mas que já cometeram, não é, esse ato infracional, porque o que eu recebi de informações é que foi uma tentativa, né, de levar essa máquina compactadora. Dois menores de idade,
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0: fugiram após tentar furtar essa máquina compactadora durante a manhã do domingo. E a imagem, gente, chamou muita atenção dessa máquina sobre a calçada do museu, ali praticamente encostada na grade do museu, e o rastro de destruição deixada por ela. Segundo informações, esses garotos pegaram essa máquina ali no terminal rodoviário e saíram com ela. É uma máquina de uma velocidade muito baixa, até pela, né, pelo trabalho que ela realiza, que é a compactação do asfalto quando ele está sendo, o pavimento está sendo colocado. É uma máquina muito pesada, que faz um barulho danado, mas que tem uma velocidade limite de 10 km. E muitas vezes o operador só anda a 5 km/h, porque é a velocidade permitida para o trabalho que ela realiza. E é muito fácil de ligar. Não liga, desliga, acelerador e vai-se embora. Esses garotos fizeram a proeza de furtar essa máquina e sair com ela ali na Avenida Caxangá, sentido centro da cidade. Percorreram toda a Avenida Caxangá praticamente. Dia domingo, pouco movimento na rua, mas muita gente percebeu esses garotos nessa máquina, chamou atenção, né? Porque dois garotos em uma máquina compactadora pertencente a uma empresa, isso chama muita atenção. Eles atravessaram a ponte e ali, não é? No Mercado Super Viana, que tem uma bifurcação, não é? Tem a subida que é contramão para Dom Pedro, você não pode pegar, é? Tem uma outra em frente ao mercado e a que segue sentido centro. Não sei o que eles quiseram fazer, se iriam virar ali na Dom Pedro II pegando a contramão e desistiram, né? E fizeram a curva para pegar, não é, o sentido permitido, que é Rua da Lagoa, e aí perderam o controle, ou a própria, ou eles próprios, ao fazer a curva, perderam ali o controle dessa máquina. A curva, que eu digo, é saindo da ponte, não é, pegando sentido centro da cidade. Resultado: foram de frente, esmagaram completamente aquele totem bonito de entrada da cidade ao lado do Museu Delmiro Gouveia. Gente, que surgiu de comentários e de pessoas comentando essa situação, eu confesso que fiquei surpreendido quando vi. Jamais imaginei que seriam dois garotos que tinham pego essa máquina. E aí liguei para algumas pessoas, mandei mensagem, procurar saber, gente, né, porque essa máquina ela é muito vista aí pelas ruas, né, com essa empresa fazendo a pavimentação asfáltica da cidade. E aí a mesma máquina, né, envolvida nessa ocorrência. E aí eu descobri, né, que, como tantas outras pessoas, e a própria matéria aqui diz, que eram duas crianças que tentaram furtar essa máquina. E segundo informações apuradas pelo portal Correio Notícia, que traz essa matéria, os menores furtaram a máquina compactadora. Um deles tentou dirigir o maquinário, porém perdeu o controle e saiu desgovernado pela Avenida Caxangá, colidindo com essa placa e em seguida com o muro do Museu Regional Delmiro Gouveia. Após o acidente, esses dois menores fugiram, abandonando o veículo e tomando o destino ignorado. Garoto, né, gente? A informação que tenho, não posso confirmar oficialmente, mas que teriam 10 anos de idade, gente. 10 anos de idade, já capaz de uma infração como essa, não é? Aí a gente fala de conselho tutelar, de responsabilidade da família e negligência de familiares, né? Aonde estavam os pais desses garotos, né? Cedinho, era muito cedo isso, gente. Às 7 alguma coisa da manhã. E esses garotos aí pela rua, completa vulnerabilidade, viram a máquina, simplesmente tentaram furtá-la. Após o acidente, eles fugiram. Uma equipe da SMTT esteve no local tomando as medidas cabíveis e de praxe. Mas o que chamou a atenção, né, foi esse totem caído no chão, essa máquina ali sobre a calçada do museu, e acabou colidindo com o muro do museu, que na verdade é uma grade ali do Museu Delmiro Gouveia. Minha gente, aí é uma notícia inusitada, que nos surpreende. É mais uma que nos surpreende quando a gente acha que já viu de tudo. Tá aí, dois garotos tentaram furtar uma máquina compactadora, gente. Perderam o controle e quase, não é, provocam um acidente de maior gravidade. Apenas danos materiais no caso. Ou eles próprios, né, poderiam ter sofrido um acidente mais grave. Mas aí a máquina colidiu lá, eles correram, não é? Nem ninguém conseguia pegar esses garotos. 10 anos, né, gente? Correram aí e como se nada tivessem feito ou acontecido. Enfim, são menores, não é? Nada será imputado a eles, senão um ato infracional. A família vai ser responsabilizada. Agora, o que precisa é saber quem são os pais dessas crianças. Que tipo de pai e de mãe, né, permitem que crianças estejam tão cedo da manhã pelas ruas, perambulando, vulneráveis e não vulneráveis, né? Ali, observando para cometer algum tipo de infração. E foi isso exatamente que aconteceu. Tentaram furtar uma máquina compactadora. Minha gente, confesso a você que eu nunca vi, esses anos todos de rádio que tenho, né, mais de 20 anos, eu confesso que eu nunca tinha noticiado uma informação dessas, com todo esse grau, né, de absurdo, e com tanta, de ser tão inusitado, né? Tão inusitado. Uma cena que primeiro chama a atenção, né, pelo rastro que deixou de destruição, e segundo pelos envolvidos nesse ato infracional. Duas crianças, gente. Minha gente, aonde a gente vai parar? Não é verdade? Ai, ai, não conseguimos contato com o Givaldo de Sá, não conseguimos a conexão com o nosso repórter 98.5, mas o canal está liberado aqui, Givaldo, para que você possa interagir conosco e, claro, consequentemente, nos trazer as informações do que acontece pelas ruas da cidade. 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A quem a gente manda um grande abraço e agradece pela parceria, pelo apoio cultural, tá, Jô? Abraço para você, meu irmão. Grande abraço e um bom dia. 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Muito obrigado pela parceria, assim como todos os nossos apoiadores culturais. 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São empresários, comerciantes, pessoas que acreditam no nosso trabalho e confiam, acima de tudo, na nossa emissora, na nossa Alternativa FM e nos profissionais que aqui se encontram, aqui estão, tá, gente? Muito obrigado a cada um de vocês por cada apoio cultural que é dado aqui à nossa emissora. 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Agora é hora de tomar aquele cafezinho, aproveitar que está quentinho e na sequência a gente retorna com muito mais, né? Roda a nossa vinhetinha para aquele cafezinho tradicional, vamos lá, Wesley.
1: Isso. Bora tomar um cafezinho, aproveitar que tá quentinho. Bora tomar um cafezinho.
0: Aproveitar que tá quentinho, não é, gente? E a gente volta na sequência. 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Eu volto já.
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3: 8 horas e 8 minutos.

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8: 8:14.
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0: Muito bem, sou eu mesmo. Confira a hora certa comigo agora em Delmiro Gouveia, 8 horas mais 22 minutos. 8h22. Muito bem, minha gente, já voltamos aqui com as nossas ações e os nossos trabalhos. Uma fina garoa cai agora sobre a cidade de Delmiro Gouveia, não é? E, pelo que eu recebi de informações, boa parte das cidades que compõem o sertão alagoano. Que bom, chuvas no alto sertão, isso é sempre muito bom. Estamos vivendo esse outono brasileiro, mas com cara de inverno, não é verdade? É um pré-inverno, as temperaturas têm caído bastante e as chuvas têm acontecido aqui no nosso, na nossa região do Alto Sertão de Alagoas. Nesta volta aqui dos nossos trabalhos, deixe-me mandar um abraço a toda a turma aí, a galera do transporte escolar da CEMED aqui de Delmiro Gouveia, motoristas e monitores, gente, um abraço para vocês. Um abraço ao amigo Tatu, o Evandro, o Fabrício, o Jorge, o Baiano, ali no controle dos carros, coordenador de transportes, o Jaziel Belisário, meu querido amigo Jaziel Belisário, o Otoniel, Charles e Léo, meus amigos queridos aí, são os mecânicos, né? Os caras que fazem a diferença aí. Um abraço especial ao grande Manezinho Prudente. Diz aqui, próxima semana eu vou dar aquela buzinada pra você. Você merece uma buzinada. Não. Eu prefiro não, viu, Mané? Sem buzina é bem melhor. Pense num susto danado. E esses dias a buzina, né, não está funcionando bem, graças a Deus, finais de semana. E aí o Manezinho não me perturba quando pega ali e deixa ali os passageiros, não para ali na panificadora Milênio, né? A buzina está baixinha, na altura adequada, não precisa exagero. Mas o Manezinho faz questão de dar aquela buzinada quando a gente está meio desatento, né? Ou sem prestar atenção, está entretido ali com alguma coisa. Rapaz, pense num susto. Ele disse que já está providenciando o retorno da buzina original e disse que vai dar aquela buzinada. Mané, por favor, não, é melhor não, não é? Um abraço, minha gente, a todos aí da garagem, não é? Toda a galera aí do transporte escolar da CEMED, de Delmiro Gouveia, motoristas, monitores, mecânicos, pessoal da coordenação, pessoal aí do controle de entrada e saída dos veículos. Um grande abraço, bom trabalho para vocês, viu? Abração mesmo, obrigado pela audiência. E abraçando também a todos que estão em sintonia aqui no Mercado Público, Polo Comercial e Feira Livre. Obrigado, gente. Obrigado mesmo de coração. Um abraço ali no refeitório do amigo Pulula, não é? O Pulula tá por lá, o Mércio também, meu querido amigo Mércio. Toda essa turma por aí tomando aquele café da manhã reforçado, não é, gente? Um abraço e um bom dia. Nesse tempinho frio, hein? Já pensou? Um abraço para vocês aí. Um bom dia. No Mercado Público, Polo Comercial, a todos aí que estão trabalhando, tem o seu box, né? Tem os seus pontos comerciais. Bom dia. Bom dia, administração, através do Baqueta, da Luciana. Um bom dia. Aí na Feira Livre também a todos. Bom dia, gente. Obrigado pela sintonia. Uma terça-feira maravilhosa para todos vocês. Bom ter vocês aqui na nossa companhia. 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Muito obrigado mesmo a cada um dos rádios ligados, celulares conectados, né? 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Gente, olha, na última quinta-feira, não é? Acho que quinta ou sexta-feira, eu fui procurado através de mensagem pela família, né? Parentes daquela família, né, que infelizmente, né, foi dizimada, que 6 pessoas de uma mesma família vieram a óbito, óbito após aquele acidente. Lembra, em Minas Gerais? Mais exatamente na cidade de Salinas. Enfim, não é? É uma família alagoana, um casal de alagoanos aqui de Delmiro Gouveia, mas exatamente no bairro Pedra Velha. E aí uma pessoa da família me procurou, não é? E me mandou um vídeo que a gente vai captar o áudio aqui da filha, né? Dessa família que não estava no veículo, que reside em São Paulo. Passados alguns dias e semanas desse acidente, a família não teve nada de resposta das autoridades competentes no sentido de esclarecer o que teria acontecido. Ontem eu recebi também, agradeci até, não é, a TV Gazeta de Alagoas e alguns colegas de imprensa da capital que nos mandaram essa matéria, que o laudo desse acidente saiu e foi constatado que o motorista do caminhão invadiu a contramão, colidindo de frente com o veículo em que vinham essas 6 pessoas da mesma família. O casal, né? E mais 4 pessoas, entre elas ali 2 filhos menores, 3, né? Menores, e a sogra, não é, do condutor do veículo, Solange, não é, se eu não estiver enganado. A Ângela, conhecida Anjinha da Pedra Velha, ela que nos procurou, pediu: Cláudio, se puder, divulga aí, a gente precisa levar essa mensagem às autoridades competentes, no sentido de obter uma resposta ou respostas, não é, sobre esse acidente. É isso que a Geise, filha desse casal e da família, né, ainda muito abalada por tudo isso, ela quer. E que as pessoas da família, na verdade, querem, não é? Única e tão somente que as respostas elas sejam dadas. Que os culpados ou o culpado pague por isso, diante desse laudo agora que foi emitido, principalmente. E a gente vai reproduzir essa matéria da TV Gazeta de Alagoas, mais exatamente no AL2 de ontem. Depois a gente ouve o que diz a Geise, não é, que é a filha desse casal que veio a óbito nesse acidente, e irmã também, essas crianças que estavam no interior desse veículo. Claro e obviamente que em contato, não é, com a Anjinha, que reside na Pedra Velha e é parente das vítimas, a gente solicitou a permissão dela para que a gente pudesse reproduzir. Mas, Cláudio, é uma força grande que você está nos dando, porque quanto mais pessoas divulgarem, mais esse vídeo chega às autoridades e uma resposta seja dada a esta família. Vamos primeiro à matéria de ontem da TV Gazeta, que fala sobre o laudo que saiu após alguns dias, semanas desse acidente. Tá no ponto aí, então vamos ouvir. Juan, vamos lá.
1: Oi, Felipe, boa noite para você e para todo mundo que nos acompanha aqui no AL2. Uma tragédia, como a gente bem noticiou aqui na nossa programação no mês de abril, este acidente entre um caminhão e este veículo em que estava essa família. 6 pessoas da mesma família morreram nesse acidente. De acordo com o laudo pericial, o caminhão, ele trafegava em condições de visibilidade, em pista seca e em um trecho reto da BR-251 em Salinas, Minas Gerais. E ele teria, portanto, invadido a contramão e batido de frente neste veículo desta família, como você bem disse, um casal de alagoanos, 3 filhos, a avó materna dessas crianças e até o bichinho de estimação deles, a cachorrinha, faleceu envolvidos nessa tragédia. E ele teria arrastado esse veículo por cerca de 86 metros. Como você bem disse, esse laudo pericial foi divulgado e, de acordo com esse resultado, tudo indica que esse acidente foi provocado por imprudência deste motorista. Inclusive, nós temos a fala da advogada da família das vítimas. Vamos conferir, Felipe.

0: um problema.
1: Felipe, a gente teve um pequeno probleminha. Vamos chamar mais uma vez a fala da advogada da família que, infelizmente, nessas pessoas morreram nessa tragédia. Vamos ver o que ela tem a dizer sobre esse laudo.
2: Em momento algum, o motorista do caminhão foi chamado para ser ouvido. Não foi conduzido, não foi levado, não fez exame de corpo de delito, não foi ao IML, não fez nada. Ele simplesmente foi liberado na pista. Lá na pista liberaram ele e tudo bem. 6 pessoas morreram e ficaram por isso mesmo. Hoje nós estamos aqui para falar que o laudo pericial, tanto da PRF quanto da Polícia Civil, demonstra claramente, claramente, que a culpa desse acidente foi do motorista do caminhão. E nós não sabemos o porquê, o que aconteceu. Então nós estamos aqui para pedir justiça. Justiça. É isso que a família inteira precisa e quer. Justiça. Porque não é justo uma pessoa fazer um acidente nessa magnitude e sair ileso, sem nem sequer ir até a polícia, sem sequer ir até a delegacia de estado, a delegacia para falar qualquer coisa. Ele não foi.
1: Bem, aí nós ouvimos, portanto, a advogada da família. Por falar em família e em justiça, nós temos também a fala de Geise Souza, ela que era parente dessas pessoas que perderam a vida nesse acidente. Vamos a...
0: Muito bem, sobre a Geise, aí eu quero compartilhar com vocês o áudio completo, né, que recebi inclusive da família. Quero até agradecer a família pela confiança, né, e o que a gente puder fazer para que esse vídeo chegue até as autoridades competentes, a gente vai fazer. Mas só pela repercussão na TV Gazeta, creio que as autoridades competentes já tomaram conhecimento, não é, desse vídeo, e que, claro, devem tomar alguma posição, o que a gente espera, já que agora temos um laudo emitido dizendo que houve sim uma culpa do motorista, que estranhamente não foi conduzido no momento do acidente, saiu ileso desse acidente, sem sequer ter sido conduzido para dar explicações na delegacia, já que ele disse que teria sido a família que teria invadido a contramão. Mas deixa que o laudo agora aponta que ele invadiu a contramão. É uma pista reta? É porque a gente não tem um recurso da imagem? Nessa matéria, a gente mostra, enquanto a repórter falava, um desenho, né, do laudo, que mostra essa carreta claramente fazendo, não é, a manobra para pegar a outra via que não era dele, ou seja, invadindo a contramão, tirando 6 vidas e saindo ileso de tudo isso. E a família está, claro, coberta de razão. Vamos ouvir o que disse a Geise, não é, ao lado da advogada Maria Solange, que falou aí à TV Gazeta. E a Geise fala, não é, tem tom ainda, não é, de impacto por conta desse acidente, em tom de comoção ainda, porque não é fácil, gente, você perder de uma vez só 6 membros da sua família. Vamos ouvi-la então, vamos lá.
3: Oi pessoal, eu sou a Geise, pra quem não me conhece, eu sou a filha da família que faleceu em Salinas, em Minas Gerais, na BR-251. Foi uma colisão frontal com um caminhão. Eu tô vindo aqui depois de dias porque a gente precisa de algumas respostas, e a primeira que eu me pergunto todo santo dia, todos os dias eu me pergunto por que que o caminhoneiro, ele não foi conduzido, por que que não fizeram nenhum tipo de exame nele, se ele tirou toda a minha família de mim, se ele tirou tudo que eu tinha, todos os sonhos das minhas crianças, dos meus irmãos. Meus irmãos tinham 15, 10 e 3 anos. Eles tinham muito para viver ainda. Eles tinham sonhos, a gente conversava sobre o quanto meu irmão queria ser cientista, o quanto a minha irmã queria seguir com a profissão dela. E tudo isso foi interrompido. Isso foi interrompido porque que não fizeram nada. Por que que tiraram a vida de 6 pessoas e não fizeram nada. Eu tô com a minha advogada, a doutora Solange, e a gente tem algumas respostas, mas não é o suficiente.
4: Oi, pessoal. Eu sou a doutora Solange, sou advogada da Geise e da família dela. Hoje nós temos algumas respostas em mãos já. Temos o laudo da Polícia Rodoviária, temos o laudo da Polícia Civil. Os dois estão no mesmo sentido. É bem claro que o motorista do caminhão foi culpado pelo acidente, coisa que até então todos estavam achando que era o motorista do carro, no caso o pai da Geise. E agora, com as provas nas mãos, nós concluímos que o motorista do caminhão é o culpado. Ele atravessou, saiu da pista que ele estava, em direção Curral de Dentro e Salinas, enquanto o carro da família da Geise ia de Salinas, sentido Bahia. O caminhão saiu da sua mão, atravessou para outra mão, colidiu de frente e ainda arrastou o carro da família por 85 metros. Foram feitos os exames técnicos e não houve nenhum problema mecânico no caminhão. Então, isso foi nítido, que isso foi um problema, isso foi uma falha humana, que o que deixa mais a família desolada, porque não houve nenhum tipo de justiça no momento, não teve, ele não foi por nenhum momento conduzido, não foi feito nenhum tipo de exame nele, nem para saber se tinha droga, se dormiu, se estava usando algum tipo de remédio, nada, absolutamente nada. Simplesmente o motorista foi liberado na pista mesmo. Sequer tem um depoimento dele na delegacia. Nós fomos para Salinas, conversamos com todos, PRF, Polícia Civil e a Polícia Civil de Taiobeiras, delegado regional de Taiobeiras, delegado de Salinas também. Todos, a mesma opinião, não entenderam por que não foi conduzido para ser ouvido. Hoje ele mora em outro estado, aconteceu toda essa situação com a família e não temos respostas. Por que não foi conduzido? Cadê o exame? Não tem exame nenhum. Por que não fez corpo de delito? Também não sabemos. Uma situação dessa, jamais ele poderia ter sido liberado. Sequer foi levado até a delegacia. Foi liberado na pista. Isso nos deixou com um ponto de interrogação muito grande. E hoje nós queremos o quê? Nós queremos justiça. Isso foi um homicídio de 6 pessoas. Doloso ou culposo, a justiça vai decidir. Mas ele deveria ter sido escutado. Era o mínimo. Nós estamos aqui para dar uma satisfação para vocês, principalmente porque muitas pessoas acharam que o pai da Geise era o culpado. Algumas pessoas até chegaram a falar, nossa, ele matou a família inteira. E isso estava doendo muito na família deles. Porque querendo ou não, você escutar isso do seu pai e ele nem poder se defender, e você também nem poder defender porque você não sabe as respostas, e hoje nós temos as respostas. Ele foi vítima, ele, a mãe dela, os 3 irmãos, a avó e a cachorrinha dela. Todos faleceram no local. Sequer tiveram a chance de serem socorridos. Então hoje nós queremos justiça. É o mínimo que nós queremos.
3: Hoje eu tô sobrevivendo com medicamentos, com meu psicológico abalado. Eu acordo todos os dias pensando em não viver mais. E como que tá o caminhoneiro? Como que o caminhoneiro tá? Tá trabalhando de novo? Tá pegando o caminhão? Tá dirigindo de novo? Tá pegando a estrada de novo? Ele deve estar dormindo à noite. Eu não consigo dormir. Eu tenho desmaio frequente. Eu tenho problema emocional frequente. Eu adoeço com frequência. E como será que ele tá?
4: Espero que a justiça seja feita. Contamos com todos que estão assistindo esse vídeo para que compartilhe, para que chegue nas autoridades. E o que nós esperamos realmente é a justiça. Agradeço a todos e que Deus abençoe a Geise para que ela possa ter o mínimo possível de sossego e conseguir dormir. Porque enquanto isso não chegar ao final, ela vai continuar em busca de justiça.
0: Gente, que Deus dê forças a essa garota, não é? Porque ela vai precisar demais, não é? Demais. Não é fácil passar pelo que essa garota está passando. E tá aí. As primeiras respostas elas obtiveram através dos laudos emitidos pela PRF, Polícia Civil da região. Enfim, houve a culpa do motorista porque ele invadiu a contramão. E isso dirime qualquer dúvida, né, que viesse a ter. E até, né, a época do acidente, em abril, mês passado, né, havia dúvida. E muita gente apontava o motorista como culpado, ou seja, o pai da Geise, como culpado por esse acidente, que ele teria invadido a mão contrária. Mas agora o laudo comprova, né, porque é muito fácil você apontar para o motorista de um veículo em que todo mundo vê óbito, né? Que aí ele não vai ter como se defender. Ele não vai ter como se defender. Mas aí, que bom que existem, né, as polícias técnicas, os IMLs e laudos periciais que mostram ali realmente o que aconteceu. E o desenho do laudo ele é muito claro, né? Primeiro, o caminhão estava em perfeita condição, isso aí, falha mecânica está praticamente descartado. E aí vem a questão da falha humana, o que teria acontecido? Foi uso de medicamentos? Esse motorista, ele cochilou? Não é? Perguntas precisam ser respondidas. E são essas as respostas que essa família, que essa garota quer, que a família quer, que a advogada também quer. Não é? Que esse vídeo chegue a o maior número de pessoas e que chegue às mãos das autoridades competentes, a Justiça Mineira, principalmente, onde o acidente aconteceu, a Justiça de Salinas, foi a região, a cidade onde aconteceu o acidente, de Taiobeiras também, que é uma cidade próxima, enfim, para que isso não fique e não caia no esquecimento, porque a gente está falando, gente, de 6 vidas perdidas, mais desse animalzinho

0: porque foram perdidas nesse acidente trágico que agora se descobre que é um acidente que foi provocado pela imprudência causada por alguma coisa, se foi culposo ou doloso, quem vai decidir é a justiça, claro, por esse motorista. O laudo é claro. Enquanto elas falavam, e quando a repórter falava também, fotos desse laudo, gente, eram apresentadas aqui na tela. A gente não tem o recurso da imagem, repito, mas a gente pode aqui fazer para você uma leitura a que você possa imaginar aí. Esse caminhão, ele vinha no sentido, né, vinha na sua mão correta, de repente, do nada, um outro desenho mostra esse caminhão fazendo uma manobra para a via contrária, ou seja, para a contramão. E aí ele atingiu de frente essa família, dizimando essa família inteira. E agora se descobre que ele invadiu a pista contrária e ele foi o grande culpado por esse acidente. Agora, o que é estranho é esse motorista não ter sido sequer conduzido à delegacia mais próxima para ser ouvido, esclarecer o que teria acontecido. Não, se resolveu ali na pista mesmo, por quem atendeu essa ocorrência, né? A família ali toda em óbito no veículo, não tinham como se defender, e aí no local mesmo resolveram liberar o motorista. E como a Geise disse, é possível que ele esteja dormindo tranquilo e até já trabalhando normalmente, como se nada tivesse feito ou nada tivesse acontecido. Agora, como é que vive uma vida normal, não é? Com a consciência, hein? Como é que uma pessoa que causa um acidente desse e ele sabe no seu consciente que causou, não é? Sabe que causou, o laudo aí é claro, e volta a ter uma vida normal. Essa garota não terá uma vida normal nunca mais, gente. Ela vive às custas de medicamentos, ela não dorme. Ela tem desmaios constantes. Enfim, isso tudo causado pelo trauma de perder uma família inteira. E sequer, né, o mínimo que essa garota merece é uma resposta, é um posicionamento mais rigoroso das autoridades no sentido, né, de imputar a esse motorista pelo menos o homicídio de 6 pessoas, que seja culposo, mas que seja tratado, né, da forma que a justiça determinar. Que seja tratado com a força da lei ou das leis. Ora, a Polícia Civil da região disse que não entende porque o delegado regional ali da cidade onde aconteceu, de Salinas, diz, ou Taiobeiras, não é uma outra cidade, diz não saber o porquê não foi conduzido. Ué, isso é uma ocorrência atendida pela Polícia Civil local. Claro que o encaminhamento é feito pela Polícia Militar, que chega no local e aí apresenta a autoridade policial, no caso, na Polícia Civil. É, mas o porquê de não haver esse encaminhamento, porque esse motorista não foi encaminhado sequer para esclarecer ou prestar esclarecimentos, não. Ali na pista mesmo, ileso, ele foi liberado. E ali uma família completamente dizimada, sem poder mais se defender, para dizer pelo menos o que teria ali acontecido. É lamentável tudo isso, que essa garota ela tenha o alento que ela precisa, e esse alento, ou mínimo de alento, né, e a Ângela também, a Anjinha que nos ouve aí na Pedra Velha, essas pessoas possam ter o alento, pelo menos vindo da justiça. E é apenas isso que elas pedem. Justiça. Uma palavra tão difícil no nosso país, né, gente? De acontecer. Impressionante. Justiça, apenas isso. Para dar um pouco de alento aos corações dessa família. Vamos continuar acompanhando. O que a gente puder fazer em termos de divulgação, né, e disseminação desse vídeo ou da notícia, a gente vai fazer, como prometia a família e como outros colegas também, exemplo a TV Gazeta, que a gente agradece também, e outros veículos de comunicação que estão disseminando essa informação, essa fala, esse vídeo, para que chegue aí às autoridades competentes e que esse caso não caia no esquecimento, que não seja mais um que caia no esquecimento. Confira a hora certa comigo agora na Terra do Pioneiro. 8 horas mais 50 minutos. Vamos girar pela internet. É hora de conversar com o nosso público ouvinte. Vamos lá.
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0: Muito bem. A nossa linha de contato direta é 829-9688-1882. É você aqui comigo no Zap, não é? Aqui já temos pessoas participando do nosso programa. Quero aqui começar mandando um bom dia ao Gilmarzinho, né? Gilmar de Neneca, que ouve a gente todos os dias. Gilmar, não tô podendo atender agora, tá? Você tá me ligando aqui. Um abraço.

0: para você e um bom dia, tá bom? Aqui também um abraço ao Rubens, lá na Pedra Velha, que diz aqui, bom dia, Cláudio, bom dia para você. É, a todos, estamos na escuta. Pedra Velha agradece, muito bem. Ô Rubens, muito obrigado. A Pedra Velha nos dá uma audiência fantástica todos os dias. Muito gratificante saber que vocês estão ouvindo o nosso programa sempre. Muito, muito obrigado, tá, gente? Muito obrigado mesmo, de coração. O Adalto tá ouvindo a gente também. O Adalto mandou um áudio aqui, mas primeiro ele me mandou uma imagem. Ah, foi um dia, acho que na sexta-feira, não é? Uma imagem do seu rádio sintonizado na alternativa e ouvindo o nosso programa. E agora ele nos manda um áudio. Vamos ouvir o que ele diz. Vamos lá.
1: Estamos aqui só para desejar um bom dia e um bom serviço aí, viu, Cláudio Márcio?
0: Valeu,
1: e
0: meu toda querido. A sua equipe. Valeu, Adalto. Abração para você, meu irmão. Que assim seja. Grande abraço e um bom dia. E vamos lá, quem mais aqui, gente, nos mandou. É, vamos aos áudios. Tem a Maria também que nos mandou. Primeiro, Maria, perdoe-me, não é? Nos perdoe, porque na sexta-feira foi um programa muito corrido e a gente não teve como reproduzir o seu áudio do Claudinho, do meu querido amigo Palé, tá, gente? Peço perdão a vocês, porque foi um programa muito intenso e dinâmico, como sempre é, não é? Mas na sexta-feira tivemos convidados aqui, enfim, e não deu para reproduzir o áudio de vocês, tá bom? Peço perdão a cada um de vocês. Mas a Maria nos mandou um outro áudio hoje. É isso aí, Maria. Uma hora a gente reproduz, não é? Fala, Maria, bom dia.
2: Bom dia, meu amigo Cláudio. Sentei falta outra de Jesus. O que está acontecendo? Cadê esse povo?
0: Mas estamos aqui.
2: Algo aconteceu que não deu para ele vir hoje, né? Ficou só a programação, né, normal e os louvores. Mas foi maravilhoso também ouvir um pouquinho de louvor. Mas sem vocês, não, aí fica estranho demais. Nossa, Deus. Aí quando eu já ia mandar mensagem para você, minha amiga Andréa, né? Foi lá e chegou primeiro do que eu. Maria, tá tudo bem com o Cláudio? Graças a Deus. Que bom. Mas graças a Deus você tá aí, né, meu amigo? Eu tô aqui ouvindo o programa, né? Deus abençoe nossa terça-feira. Um cheiro no coração de todos. Ana Terezinha, São Antônio, São Francisco, Jane, da Sirene, Rosana, Elisete, né? Que Deus abençoe. Cheiro, André, com toda a turma linda, que Deus abençoe a todos, né? Que seja uma sexta-feira de bênção. Chuvinha gostosa, friozinho bom, para quem pode ficar na cama, maravilhoso, né, meu amigo Cláudio? Então, tô ouvindo aí você falar
0: é isso, sobre Maria.
2: Essa tragédia, né? Eu recebi, né, através do meu filho, um pedido, né, da Anjinha, como a gente chama, que eu criei coragem, fui lá, né, sábado, vai fazer 8 dias que eu fui lá dar um abraço nela, e é muito triste, é muito dolorido passar de frente da casa da irmã Solange, né, e é mesmo que tá vendo, eu subi, nem me lembrava, quando eu cheguei perto, eu digo, eita, Jesus, o coração apertou, as lágrimas veio, não teve jeito, né, aí fui até a Anjinha, né, falar com ela, e aí, como foi esses dias, meu filho mandou um áudio pra mim, dela, né, pedindo através do sobrinho dela, para entrar em contato comigo, para me fazer isso, mandar esse vídeo para as rádios de novo, fazer melhor. Vou mandar o número das rádios para ela, mandei tanto da sua como da Correio, mandei, né? E aí ela faz o que tiver de ser feito, né? Porque fica melhor para a família, né, fazer essas coisas do que a gente. Igual eu não sou muito fã de negócio que mexe com justiça, que vai que eu sou meio agoniadinha. Mas graças a Deus, né? Vamos procurar sim justiça sim, né?
0: É verdade.
2: E que esse homem seja ouvido, que ele se explique, para assim ficar tudo nas claras, né?
0: É verdade.
2: Que não tá sendo fácil para aquela menina, né? Não tá sendo fácil. Não vai ser fácil. É porque isso é uma coisa que a dor ela pode passar, mas a lembrança não passa nunca. É para sempre, né, Cláudio?
0: É verdade.
2: Mas que Deus continue dando força para ela, para a gente, né?
0: Abraço, Maria. Deus,
2: bom dia.
0: Amém.
3: Bom dia, Cláudio Márcio.
0: Bom dia, Claudinho.
3: Bom dia também, nosso amigo Jus Feitosa, né? Givaldo e Sá, bom dia para todos o grupo. Cláudio Márcio, meu querido, gostaria de mandar um bom dia para minha esposa Rosa, um bom dia para minha querida professora Dona Aparecida Rotradete e todos os amigos.
0: Certo.
3: É um bom dia também aqui para a comunidade das 369 Casas. Desejando uma ótima terça-feira com esse clima gostoso, né, Cláudio Márcio? Estamos aqui ligadinho, viu, ó.
4: 99228792.
3: Valeu, Cláudio Márcio.
0: Valeu,
3: um abraço, meu querido.
0: Um abração, meu irmão.
5: Bom dia, Cláudio Márcio.
0: Bom dia, Arleide.
5: Que Deus abençoe o nosso dia, né? Nos cubra de bênção, saúde e paz. Quero mandar um alô para toda a minha família, para meus amigos, amigas, para Alex, Mônica, para minha irmã Arlete. E para todos que estão ouvindo essa rádio maravilhosa. E quero mandar um alô para você e para sua família. Que Deus abençoe.
0: Certo.
5: Deus dê saúde e paz a você, que é um locutor nota mil.
0: Obrigado, certo? Obrigado, Arleide. Abração para você.
5: Deus, tenha um bom
0: amém,
5: dia.
0: Amém. Você também, muito obrigado. Abraço aqui ao querido Duda Neto, obrigado. Recebi aqui o seu bom dia em vídeo, viu? Ô Duda, Deus te abençoe também, meu irmão. A Márcia da Independência, bom dia, Cláudio. Que a paz do Senhor Jesus invada a sua manhã. Obrigado, viu? O Valmir da Farmácia, bom dia, Cláudio. O tempo de Deus tem seus mistérios, mas não cabe a nós entender, mas confiar. É verdade. E nunca questionar, não é, o Valmir? Nunca questionar. E o Cícero Pinturas, um abraço, Cícero, para você. Bom dia, Cláudio. Uma terça-feira feliz para toda a equipe. Obrigado, viu, Cícero? A Márcia da Tiradentes, lá no Bairro Novo. Bom dia, Cláudio. Terça-feira, as bênçãos de Deus é uma das coisas mais bonitas que devemos oferecer aos outros. Então, que Deus te abençoe. Bom dia, Márcia. Minha querida amiga Márcia, um abraço para você, tá bom? Que Deus te abençoe sempre. Professora Aparecida nos mandou aqui um alô. Muito, muito obrigado. E quem mais aqui nos mandou um alô também? Mais embaixo aqui, que deve ter mensagens aqui atrasadas. Sim, sim. Um abraço a Andréia no Pontique 2, a toda a família, a Érica, a Gisele, a Beatriz, toda a família, a garotada aí também ouvindo a gente. Bom dia, viu, pessoal? Um abraço. Um abraço ao Danilo, querido amigo Danilo Udso aí na e a equipe de trabalho, o pessoal que está fazendo a pavimentação aí asfáltica, bairro Pedra Velha. Acho que ainda lá, não é? Acho que ainda estão por lá. Um abraço, bom dia, viu, gente? Bom trabalho para vocês. Todos aí que acompanham a gente sempre. Bom ter vocês aqui em sintonia conosco. Vamos agora para o grupo. A gente pode ir para o grupo de ouvintes aqui da nossa Alternativa FM. Deixa eu ver aqui. Isso, a gente está acessando agora. Vamos lá. E Pai Francisco está aqui ouvindo a gente. O Nininho das Quentinhas. Bom dia, Cláudio. Bom dia, grupo. A Isaura também aí ouvindo a gente. Minha xará Cláudia, que não perde um só programa. A mensagem da Dona Creuza em áudio, então coloca aí, vamos lá.
4: Bom dia, Cláudio.
0: Bom dia.
4: Que o seu dia hoje seja abençoado.
0: Amém.
4: Com
0: amém,
4: as graças
0: amém.
4: Do nosso Pai Celeste e nossa Mãe Maria Santíssima. Que o Pai Celeste abençoe você, seu trabalho, sua casa, sua família.
0: Amém.
4: E
0: amém,
4: todos
0: amém.
4: Que nessa rádio estão trabalhando. E todos que estiverem ouvindo, seja abraçado. Um dia abençoado para todos. Um dia abençoado para todos. Deus abençoe. Gilson, meu filho, eu sei qual é a máquina. Que perigo desses dois danadinhos ter caído naquela ponte, hein? Cristo Redentor.
0: Pois é, correram
4: que menino presepeiro.
0: Correram esse risco. Seria cômico se não fosse trágico, viu, Dona Creuza? Seria cômico se não fosse trágico. Já pensou? Que artimanha desses dois garotos, hein? Mas cometeram um ato infracional. Vão ter que pagar por isso, não é? Meu amigo Zé da Lagoinha, que hoje seja, Cláudio, um dia marcado por conquistas e vitórias para a glória de Deus. Bom dia, estou ligado. Valeu. Ailton Vanderlei também manda aqui o seu alô. Meu xará Cláudio, não é? Ele diz aqui, Cláudio, dá uma força aí. 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Presbítero Ivo, obrigado pela mensagem, viu, presbítero? Que Deus abençoe o seu dia. Bom dia, meu amigo Cláudio Márcio, Carlos Alberto da Uniclínicas. Bom dia aí para você também. Bom ter vocês aqui com a gente sempre. Quem mais aqui? Pessoal aí na churrascaria do Bigode, é isso, estão ouvindo a gente. Obrigado, gente. Luciano Souza. Alô, Luciano, bom dia para você, meu irmão. E um abraço, viu, ô Luciano, ouvindo a gente aí muito bem. Aqui quem mais nos mandou mensagem, deixe-me ver aqui. Ah, tem um áudio do Pai Francisco, então roda aí, vamos lá.
6: Bom dia, Cláudio Barros.
0: Bom dia.
6: Bom dia, microfone aberto. Bom dia, Edivaldo de Sá. Bom dia, Fábio Guedes. Bom dia, Gis Feitosa. Meus locutores, Garganta de Ouro. Ô, Cláudio.
0: Oi.
6: Eu mandei essa foto desse celular, que no sábado, um rapaz ficou aqui de frente, daqui de casa, caído no chão. Acho que ele estava muito bêbado. E o celular ficou jogado. Aí se juntou minha vizinha do lado, a outra vizinha de frente, aí disse, vizinho, pega o celular dele e guarda. Nós chamemos nada. Eu tava pra sair com um compromisso meu, na casa do meu amigo que tô em carteiro, e quando eu voltei, já era quase 3 horas da manhã, ele não tava mais aqui. Eu tô com esse celular. Se você, eu não sei o nome dele, se você puder divulgar pra mim, um celular que foi pedido ali na Patieta, de frente à casa de Pai Francisco, o dono procure, que tá aqui na minha casa. Tá bom, Cláudio Márcio? O celular é isso daí. Aí eu tirei uma foto dele,
0: certo,
6: que é na tela do celular. Sim. É um Samsung. Agora não sei assim a marca deles.
0: É o modelo.
6: É modelo velho. Eu vou.
0: É um Samsung aqui de cor preta, não é, gente? Acho que é desses mais antigos, não é? Tem uma imagem desse jovem, né? Então, atenção, você que perdeu aí o seu aparelho de telefone celular, esse aparelho se encontra com o Pai Francisco na rua Padre Anchieta, tá, gente? Padre Anchieta, ali depois do Barbosão. Chegando na Padre Anchieta ali, perguntar onde o Pai Francisco mora, todo mundo te informa. Tá, esse celular já está com ele há alguns dias, foi perdido, esse jovem estava... Não é nessa situação, deixou esse celular por esquecimento, Pai Francisco guardou, está só esperando você reaver, ou quem conhecê-lo, pois esse jovem que perdeu esse aparelho de telefone celular da marca Samsung, né, claro, tem uma imagem dele na tela do celular, vai ser fácil para identificar, porque senão tem pessoas que utilizam esse momento para dizer que não, é meu celular, não é? Sem ser, né, gente, mas tem uma imagem na tela, é muito fácil. E reconheceu o proprietário, levando um documento também que facilita ainda mais. Então está com o Pai Francisco na rua Padre Anchieta. É isso? Muito bem. E quem mais aqui? Ah, o Alex nos mandou aqui. Rapaz, o Alex estava no The Noite, né? Com Danilo Gentili. Bom dia, Cláudio e família. Ontem gravamos o The Noite com o apresentador Danilo Gentili. Vai ao ar no próximo dia 8. Tem um áudio dele? Fala, Alex.
7: Bom dia, Cláudio.
0: Bom dia.
7: Triste acidente esse, né?
0: Triste, rapaz.
7: Do caminhoneiro, né?
0: Segundo
7: áudio. Comigo também aconteceu isso, Cláudio. Que sorte, viu? Nós vinha do interior. Nós vinha da casa do filho de Moa. Mora no interior, aqui perto de Campinas. Oxi. A carreta bitrem jogou todinha pro meu lado, eu querendo tirar pro lado esquerdo e não podia, que tava, era via expressa, a esquerda, né? E vim no carro direto, eu tive que ficar ali, meu amigo, mas comeu a minha lateral da frente todinha. Aí paremos, peguei o número da placa, falei com a polícia rodoviária, não, faz o BO quando você chegar em casa, ou então lá perto de sua casa. Aí fui fazer aqui na Via Anchieta. Ontem à noite mesmo, quando nós vinha do...
8: Não deu em nada.
7: Não deu em nada. Até hoje não recebi resposta de nada da Polícia Federal.
0: Muitos casos
7: como
0: esse.
7: Se vão pagar o prejuízo, não. Ficou em mais de 3 mil reais meu prejuízo. Bom, tive que consertar o carro, né?
0: Alex,
7: e ontem à noite, quando nós vinha do SBT, do mesmo jeito, o motorista disse, o cara, o caminhoneiro, bitrem ainda mais, hein? O bitrem tá jogando pro meu lado, eu saí nele jogando. Aí eu digo, é melhor tu ir pro outro lado. Aí ele foi. Mas tem motorista, caminhoneiro, que é... Não é folgado, é espaçoso, né? Quer ocupar duas faixas com um caminhãozinho.
0: Quer tomar conta da
7: rodovia. Minha cunhada Selma, ele não paga 2 IPVA, né?
0: Não, mas querem ocupar uma via inteira. Isso acontece muito nessas estradas Brasil afora, não é? Os caminhoneiros, alguns, né, eles se acham no direito de tomar toda a via, se acham no direito de dizer que eles que mandam nas rodovias, que isso, que é aquilo, né? Os carreteiros aí... Né? Não todos, né? Graças a Deus, é uma pequena minoria, né, que agem dessa forma, não é? A via ela é para todos, gente, tem que ser respeitada dessa forma. Agora, o que acontece com casos frequentes envolvendo carreteiros, caminhoneiros dirigindo em vias aí, e do nada acontece um acidente, ou ele vem para cima da sua mão, ou vem para cima ali do seu veículo, aí é o que tem que ser fiscalizado com mais frequência, porque isso não é comum. Tantos acidentes ser provocados por caminhoneiros que invadiram a contramão. É isso daí que tem que ser revisto, a maneira de fiscalizar e atender de uma melhor forma um acidente quando ele acontece, pelo menos conduzindo, né, quem se envolveu no acidente a delegacia mais próxima para prestar no mínimo esclarecimento, coisa que não aconteceu no caso da família da Geise, não é? Sequer ele foi conduzido, o condutor. E situações como essa relatadas pelo Alex acontecem com frequência nas rodovias pelo país afora. Só sabe quem precisa viajar aí praticamente todos os dias, não é? Tem muitos que não respeitam realmente, se acham dono das rodovias. Mas não é assim, gente. Tem veículos pequenos também de menor porte que precisam trafegar também. E para isso existem leis, não é? Não é porque você é carreteiro, dirige uma carreta bitrem, que você tem direito de ocupar toda a via ou de ser dono da rodovia, ter a preferência por absolutamente tudo, não. Tem que respeitar as leis de trânsito. Limite de velocidade, não ultrapassar em local que não é permitido, mas não. Estou aqui numa carreta, estou numa bitrem, estou protegido, os outros que, não é? Mas não é dessa forma, gente. Não é dessa forma. Para isso existem leis e leis duras de trânsito que impede que isso aconteça, mas rodovias afora pelo país é um desrespeito atrás do outro. Isso é muito comum, mas as autoridades precisam agir de forma mais enérgica para coibir esse tipo de atitude nas rodovias pelo nosso país. Vamos lá, quem mais aqui nos mandou mensagem? No grupo era isso que tínhamos, não é? Então vamos lá, alguma mensagem solta aqui para que a gente possa trazer para os amigos ouvintes do programa. Deixa eu ver aqui se alguém mais nos mandou mensagem. Tem algumas da última sexta-feira que a gente não reproduziu, inclusive uma do nosso amigo Palé, que ele nos enviou na sexta-feira. Acho que com relação a algum tema que a gente abordou na sexta-feira, como eu não reproduzi na sexta, eu vou reproduzir agora, até porque ele não mandou mensagem hoje. Vamos ouvir o que ele disse na oportunidade, vamos lá.
8: Bom dia, Cláudio Márcio, bom dia, Gilson Feitosa, bom dia, Fábio Guedes, Valdo, bom dia, Delmirense. Cláudio, mas Gilson, esse pessoal de Paulo Afonso, antigamente o decidi era de manhã e a tarde era aqui, lá em Paulo Afonso. Eu trabalhava no Detran, nós tínhamos uma viatura, não sei se vocês lembram. E a gente fomos para lá a organizar o desfile, saindo ali da frente do ginásio. Era o ginásio todo, os colégios, né? Aí, para descer ali de frente do colégio de Almiro Gouveia, aí ficava lá, gente na praça e na frente do colégio de Almiro Gouveia.
0: Opa!
8: E aquela calçada da lojinha era alta, não sei se vocês lembram aí. E a gente recebeu um comunicado, uma Geraldo, e tinha os policiais também por lá ajudando, e os caras estavam esculhambando com moto, botando a moto para cima do povo e tudo. Quando a gente correu para lá, e o menino também já tinha policial agarrado com um já, aí foi pego, tinha uma faixa de mais de 10 aqui, eles aqui, passando por cima de calçada e tudo, foi pego 4. Aí teve um que brigar com o policial, Marco e Pedro. Aí eu sei que isso não deu certo para eles, não. De lá mesmo eles saíram, levantaram para estar na delegacia, no meio da rua mesmo. Aí eu saí vendo. A turma de Paulo Afonso nunca levou a cesta aqui em Delmiro Gouveia, só vem aqui para apanhar. Só vem aqui para ser desmoralizado. Vocês sabem disso. Fizeram confusão em clube aqui, a turma daqui toma cacete neles. Só vem para aqui para ser desmoralizado. Eles não vêm para cá para desmoralizar a gente, não. E os antigos aí sabem que aqui em Delmiro eles nunca tiveram chancezinha de esculhambar e sair sorrindo, não. Só leva demoralização.
0: O Palelli fala com relação a uma prisão por manobras perigosas que uma turma de motociclistas de Paulo Afonso estavam praticando aqui na cidade. Eles foram pegos ali na Avenida Caxangá, na Pedra Velha, apenas um deles, os outros conseguiram se evadir. O que é que acontece? Isso foi na quinta-feira, não é? Na sexta, a gente noticiou aqui a prisão de um deles. E aí ele relatou que era do BTN, em Paulo Afonso, que estava aqui com placa adulterada e acompanhado de outros motociclistas, colegas dele, que conseguiram se evadir, mas que estavam arruaçando aqui na nossa cidade, desafiando e afrontando a Guarda Municipal e a SMTT aqui da cidade, inclusive fazendo gestos. Aqueles gestos, venham para ver se vocês conseguem me acompanhar. Não deu outra. A viatura da guarda conseguiu acompanhar um deles, os outros tiveram sorte, se evadiram, mas eu creio que diante desse exemplo da prisão do seu comparsa, eles não vêm mais arruaçar aqui. Ou talvez até venham, mas agora já vêm sabendo que a cidade de Almir Gouveia tem lei, né? E tem quem faz a lei funcionar. Hoje nós temos uma Secretaria de Segurança Pública Municipal que funciona muito, através da Guarda e SMTT. Arruaceiros de outras cidades não querem vir aqui para Almir Gouveia achando que vão mandar, desmandar, fazer o que querem e acontecerem. Olha aí o exemplo. A prisão desse indivíduo serviu de exemplo para os comparsas dele, que estavam desafiando, tirando onda da Guarda e da SMTT. Vindo de Paulo Afonso BTN para Delmiro Gouveia bagunçar aqui, querer arruaçar aqui, mas arruaceiro aqui foi provado aí que não tem vez. E a gente espera que não aconteça mais. O exemplo está dado, não é? Porque aqui tem lei, é uma cidade que realmente tem lei. Aí o Palé relembram, né, as antigas, né, que vinham de Paulo Afonso, pessoal aqui para as festas, arrumar confusão, e realmente, não é? Nunca se deram bem. Mas são outros tempos, né? São outras. Outros tempos e outros dias, são outras épocas e a gente não vai jamais aqui fazer nenhuma apologia ou incitação a qualquer tipo de violência que seja, mas o que o Palé disse é verdade, né? Nunca se deram bem aqui, né? E agora, né, essa situação de arruaceiros de Paulo Afonso, do BTN, né, fazendo arruaça aqui, manobras perigosas e ainda desafiando a guarda, aí só deu para um deles, né? Foi preso, moto apreendida, e sirva de exemplo para os outros, para que saibam que Delmiro Gouveia tem lei, né, gente? Não é uma cidade qualquer. Delmiro Gouveia existe lei, existe um batalhão atuante, existe a guarda atuante, SMTT atuante, uma polícia civil que trabalha, né, incansavelmente para resolver aí os crimes, elucidar os crimes. Que não nos falta aqui é força de segurança competente, atuante, trabalhando para evitar que tipos como esse venham a Delmiro Gouveia e acham que vão fazer acontecer e não vai. Ter nada, não é? E não vai ser a ele imputado nada. Vai ser sim, vai ser encaminhado, vai responder com a força da lei. É isso que tem que ser feito. Eu tenho um intervalo, bloco de apoios culturais, e na sequência a gente retorna com muito mais. Vamos falar de imposto de renda, que estamos na reta final, né, da declaração, e você que ainda não declarou, não é? Daqui a pouco eu vou trazer uma matéria que fala sobre o que você deve fazer na entrega do imposto de renda e o que acontece se não entregar. Estamos na reta final, sexta-feira é o prazo final para a declaração do imposto de renda. Essa e outras informações logo após o nosso bloco de apoios culturais. Não sai daí.
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11: 9 horas e 14 minutos.

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1: 9:19.
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0: Sou eu mesmo, confira a hora certa comigo agora na Terra do Pioneiro, 9 horas mais 27 minutos, 9h27. Já estamos de volta, minha gente, é você que permanece por aí desde o comecinho do programa. Bom dia, obrigado pela permanência na nossa audiência. Bom ter vocês aqui com a gente sempre. Seguimos aqui com as nossas ações e atividades desse dia de hoje, terça-feira, uma terça-feira maravilhosa. Está ali, não é? Estão revezando sol e nuvens, sol e tempo encoberto. Já tivemos chuvas agora pela manhã e nesse momento o sol tenta aparecer. Está nessa briga aí constante com as nuvens, o que deixa essa manhã bem agradável. Eu falo com relação ao tempo e à temperatura aqui na nossa cidade. Coisa boa, hein, gente? Bom ter vocês aqui com a gente. E que bom essa temperatura amena, agradável, gostosa nessas manhãs, não é? Desde o final de semana que vem sendo assim. Então tá muito bacana, muito legal.
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0: Eu vi essa matéria. Rapaz, que é isso? Entendi, foi nada aí, viu? Ô Juan, minha gente. Cantoras famosas, né? Vítimas seriam produtores de cantoras famosas. Mistério em São Paulo. 3 corpos foram encontrados, vítimas seriam produtores de cantoras famosas. Minha gente. Ai, ai. A nossa tela aqui no nosso telão. Muito bem, vamos seguir aqui com a nossa pauta de hoje, nosso programa. Porque, gente, um fato chocante aconteceu durante este final de semana. O caso Jennifer Gabrielle, não é? Isso vem repercutindo muito. No estado inteiro, né? No estado inteiro, essa garota ela foi arremessada em uma piscina, 11 anos de idade apenas, e veio a óbito. Família desesperada, revoltada com tudo o que aconteceu, e não é para menos, não é? E não é para menos, porque foi um crime que aconteceu e que precisa de esclarecimentos. Eu até havia separado aqui uma matéria que fala sobre isso, né? Até essa matéria estava aqui, mas como eu recebi aqui uma matéria em vídeo sobre o momento de sepultamento dessa garota e o relato de familiares acerca desse assunto. E esse assunto vem dando o que falar. E repercutindo muito, porque é um caso chocante, não é? Que envolve uma garota. Eu encontrei aqui a matéria, eu vou contextualizar para vocês e na sequência a gente coloca essa matéria que traz o momento do sepultamento em que a reportagem esteve no local e familiares falavam do quanto a Jennifer Gabrielle era uma menina querida, amada por todos, né? E que esse crime não fique em vão. Porque essa garota ela foi arremessada. E uma situação que chama atenção no estado todo. Onde essa menina de 11 anos ela morreu após ser arremessada em uma piscina. Isso aconteceu em Anadia. O principal suspeito é uma adolescente de 16. Que ignorou os pedidos dela para não ser jogada. Olha que maldade, gente. Jennifer Gabrielle da Silva Santos, 11 anos de idade, morreu afogada após ser arremessada à força contra a própria vontade dentro de uma piscina funda. O caso ocorreu no domingo, dia 24, durante uma confraternização em um balneário em Anadia. Anadia, gente, é aquela região norte do estado de Alagoas. O principal suspeito é um adolescente de 16 que ignorou os pedidos dela para não ser jogada. Detalhes investigados pelas autoridades locais incluem o fato ocorrido. Testemunhas relataram que o jovem segurou Jennifer à força e a arremessou na água. Por ser funda, a menina começou a se afogar. O irmão dela chegou a gritar por socorro, mas as pessoas presentes inicialmente acharam que se tratava de uma brincadeira. Mas minha gente, o garoto está gritando ali desesperado que a sua irmã está se afogando e ninguém faz nada. A polícia de Alagoas já identificou o suspeito e investiga as circunstâncias da morte. O corpo foi encaminhado para a perícia do Instituto Médico Legal de Arapiraca. A mãe do menor, que jogou a menina na piscina, esteve no hospital e prestou assistência à família. O menino também teria ido até a unidade, porém, depois da chegada da polícia, ele não foi mais visto. A mulher foi orientada a achá-lo e levá-lo até as autoridades para ser ouvido. Trata-se de um menor, vai ser ouvido e vai ser liberado, gente. Mas o que ele cometeu foi um crime. Porque tivesse sido apenas uma brincadeira ali que acontece, não é? Esses balneários ou locais de banho, quando uma turma de amigos ali, né, na mesma faixa etária ou até faixa etárias maiores, brincam, correm, né, ao redor da piscina, brincam ali, mergulham. Mas essa menina não, ela pediu para não ser jogada, a piscina era funda. E esse garoto segurou e a jogou, mesmo ela pedindo para não ser arremessada. E o sepultamento dessa garota aconteceu no dia de ontem. Chocou toda a cidade de Anadia e é isso que a gente vai acompanhar a partir de agora. Tá no ponto aí, Juan, pode rodar, vamos lá.
2: A dor é o sentimento compartilhado pela família e amigos da criança, que será lembrada pela sua alegria.
3: A minha Bi, como assim eu chamava, era uma menina doce, muito boa, muito, cuidava muito. Eu tenho uma mãe de 92 anos acamada, que eles moram aqui nos fundos da casa da minha mãe. E que ela é assim, dava uma criança, uma menina maravilhosa, atenciosa, cuidadosa. Cuidava muito da mamãe, assim, de perguntar, vó, você está uma criança doce, querida por todos, uma menina muito amável. Era isso que minha Jennifer era, minha Bi.
2: A irmã conta que Jennifer estava animada para participar da comemoração.
4: Muito feliz, animada desde manhã.
2: Na porta da casa da família, muita gente foi chegando para prestar as últimas homenagens.
5: Jennifer Gabriele da Silva Santos tinha 11 anos de idade. Ela participava de uma festa num balneário aqui no município de Anadia, quando durante uma brincadeira foi arremessada na piscina.
3: Ela não ia entrar na piscina porque a piscina era funda. Aí foi quando ele pegou ela e arremessou ela dentro da piscina. E que o irmão, essa criança, pulou para tentar resgatá-la, mas ele não tem força suficiente. Ainda gritou para os demais achando que eles estavam brincando e não prestaram nenhum socorro.
2: A família está bastante abalada. A irmã diz que chegava no balneário quando soube do acidente.
4: Um monte de gente lá de fora, o povo gritando, dizendo que a minha irmã tinha ido para o hospital. Aí, quando a gente chegou lá, minha irmã já estava morta porque ele empurrou a minha irmã na piscina. E ela pediu por favor, para ele não empurrar, e ele fez isso.
2: O adolescente de 16 anos, responsável por arremessar a criança, é conhecido da família.
4: Ele levou ela para o hospital, aí quando a gente chegou lá, quando ele viu meu pai, ele saiu por outra porta e foi para casa. Aí depois os enfermeiros pediu para ir chamar. A gente foi chamar, eles foram, aí depois voltaram. Depois a mãe dele chegou lá dizendo que ele não podia ir porque não estava muito alterado, que era capaz de fazer alguma coisa com os filhos dele. Até agora está sumido, ninguém sabe onde é que está.
2: A Polícia Civil investiga as circunstâncias do caso e trata como morte acidental.
6: Já ouvimos a irmã da criança, a mãe do rapaz, que jogou a criança, mas ela não estava lá porque ela estava trabalhando, e ele acabou querendo fuga, o rapaz, de 16 anos. Ele ficou com medo de represália da família da menina e fugiu. Até então não se apresentou à delegacia.
2: O corpo de Jennifer foi sepultado na tarde desta segunda-feira. Para a família, fica a saudade e o pedido de investigação.
4: Quero justiça, né? Porque o que ele fez foi errado.
3: Era minha companheirinha aqui o tempo todo. Estava sempre do lado de todos. Não só do meu lado, mas da minha mãe, dos demais. Fico aqui. Meu sentimento de dor, de revolta, um mix de sentimento de impunidade. Mas eu garanto que esse crime não vai ficar impune. Eu peço que tem a justiça de Deus, mas a justiça dos homens. Não deixe que esse crime fique impune.
0: É, gente, que realmente não fique impune, não é? Que realmente não fique impune, porque, tudo bem, a delegacia, o delegado que falou aí por último, não é? Ele fala sobre, estão tratando como morte acidental. Morte acidental. Quer dizer, mesmo diante de relatos de testemunhas, que disseram que a garota pediu o tempo todo para não ser jogada e foi jogada mesmo assim. Eu acredito que eles avaliem também o lado desse adolescente, não é? Mesmo ela dizendo que não jogasse, estava tratando ali como uma brincadeira, mas uma brincadeira de péssimo gosto. Se uma garota disse que não quer ser jogada porque a piscina é funda, já havia dito, não iria entrar na piscina porque a piscina era muito funda, e aí ele pega e joga essa criança, gente, no mínimo tem que ser atribuído, não é? algum ato infracional análogo, né? Uma tentativa de homicídio, não sei. Mas uma morte acidental é um pouco demais, não é não? Porque houve o pedido para que não fosse jogada. Houve o pedido para que ela não fosse arremessada. Mesmo assim ela foi. Agora não vou aqui questionar o entendimento da polícia sobre esse caso. Pode ser revertido, né? Como você trata essa ocorrência e morte acidental para uma outra coisa. Talvez um homicídio não, talvez, né, culposo ou uma tentativa ali. É um ato infracional análogo a isso. Mas creio que pelo encaminhamento dessa ocorrência vai ficar em morte acidental. Mas era um garoto que tinha livre acesso na família, que conhecia a família, tanto é que estava aí nessas comemorações de aniversário, né? Estava aí na comemoração dos aniversários. Agora, como fica essa família? Né? A mãe que falou aí, a Vânia Maria, a avó dessa garota, que é a acamada, que ela gostava tanto no relato da sua mãe, ela disse quanto ela se preocupava com a avó. E a sua irmã, a Mari, que falou aí também, emocionada por último. Enfim, como é que fica essa família diante de uma tragédia? O que era para ser um dia de confraternização, de comemoração, acabou se tornando uma verdadeira tragédia. Uma pena, não é, gente? Mas é um fato que precisa, é um caso que precisa ser dado o encaminhamento correto diante do apelo da família. Ela pediu para não ser arremessada, mas mesmo assim ela foi arremessada. Fato lamentável, né, que requer uma atenção, não é, maior. Requer uma atenção maior, sem dúvida nenhuma. Não é isso? Vamos falar de coisa boa, gente, dos nossos apoiadores culturais. 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Gente, você aí que ainda não declarou, tá? Você que não declarou, o que acontece caso você perca o prazo e não entregue a sua declaração? É nessa matéria que você vai descobrir comigo. Saiba o que fazer na entrega do imposto de renda e o que acontece se não entregar. O episódio faz parte da série Tira Dúvidas do Imposto de Renda, com o repórter Edgar Matsu, que a gente acompanha a partir de agora. Vamos lá, pode rodar.
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8: O prazo para a declaração do Imposto de Renda acaba já na próxima sexta-feira, dia 29. Por isso, é importante que você corra para não perder o prazo e não cair na malha fina. Aliás, você sabe o que acontece se você não entregar a declaração? Quem explica é o auditor fiscal da Receita Federal, José Carlos Fonseca.
9: Então, quem estiver obrigado e não apresentar a declaração até o último dia do prazo, dia 29 de maio, essa pessoa pode ter o seu CPF transformado em pendente de regularização. Ou seja, a situação dele deixa de ser regular e passa a ser pendente de regularização. Nessas situações, o próprio mercado começa a olhar para esse contribuinte de forma diferente. Bancos podem não aceitar a abertura de contas de uma pessoa que está com pendência na Receita Federal. Empréstimos acabam sendo negados porque a pessoa tem uma pendência. O passaporte já não é emitido, a pessoa passa a ter uma série de problemas porque o CPF está pendente. Nesse caso, ele passa a ter transtornos, não só na Receita, mas como também fora da Receita, causados pela própria sociedade.
8: É importante lembrar que o fato de a pessoa não ter entregue a declaração ou estar na malha fina por anos anteriores não a desobriga a declarar neste ano. Afinal, cada declaração é apurada de forma individualizada. Mas e se você já entregou a declaração? Quem explica é o professor de Ciências Contábeis, Paulo Sérgio Miguel, da PUC do Paraná.
10: O primeiro passo que o contribuinte tem que fazer é acessar o ECAC e nessa situação ele deve estar em nível prata ou ouro, entrar no aplicativo Meu Imposto de Renda e dessa forma ele vai observar como está o status da declaração do imposto de renda dele entregue. O primeiro status é a situação mais comum, né? Quando nós transmitimos, ele vai estar numa situação de em processamento. Então, quer dizer que a Receita recebeu, mas ainda não concluiu aquela análise. O segundo status é a situação processada. A declaração foi recebida e foi feito um processamento inicial e concluído. Terceiro status é quando o contribuinte já está em fila de restituição. Sua declaração ela foi aceita, não há pendência e você está aguardando o pagamento. Quarto status que pode ocorrer é quando estiver na situação de compendência malha fina. Nessa situação foram encontradas algumas inconsistências, onde o contribuinte ele tem que clicar ali em pendências de malha fina para identificar qual foi o erro e fazer sua retificação.
8: Lembrando que é sempre fundamental ter toda a documentação comprobatória em mãos para corrigir eventuais pendências com a Receita Federal. Da Rádio Agência Nacional em Brasília, Edgar de Matsuki.
0: Muito bem, portanto tá aí, esclarecedora, não é, dessa série. O prazo para a declaração do Imposto de Renda acaba na próxima sexta.
8: Eventuais pendências com a Receita Federal. Da Rádio Agência Nacional em Brasília, Edgar de Matsuki.
0: Muito bem, portanto tá aí, esclarecedora, não é, dessa série.

0: né, do sistema, que muita gente procurando, que o brasileiro é assim, só deixa para a última hora, não é verdade? É reta final. Então tem uma semana e estamos no início dela ainda. Então dá para você declarar ainda com tranquilidade. Mas chegou ali a quinta-feira, minha gente, o risco de congestionar e você não conseguir é gigantesco. Então corre e declara antes que o leão, ó, dê aquela velha bocanhada aí, como o Juan já colocou a vinhetinha aí, não é? É... para você não cair nas garras do leão, declara, faz a sua declaração. Até rimou. Mas é sério, hein, gente? 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Ah, Cláudio, mas está em cima da hora. Não tem problema. Dá tempo ainda. Procura que é o Max Contabilidade, faz a sua declaração agora, gente. Corre, que ainda dá tempo. Vamos para o intervalo. Temos um bloco de apoios, né? Isso, Juan, na sequência, ajeitar aqui as coisas. Na sequência, a gente volta com mais Microfone Aberto. Não sai daí, que a gente volta já já.
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3: 9:47.
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4: 9:52.
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Muito bem, minha gente, já estamos de volta, não é? E apenas para encerrarmos o nosso programa de hoje, trazer aqui algumas últimas informações. Olha, hoje durante todo o programa, né, várias mensagens eu recebi, as pessoas perguntando sobre o caso dos policiais mortos aqui no centro da cidade por um colega, né, de trabalho. Gente, a informação que temos até aqui, atualizada, as últimas informações, acho que todos estão sabendo e tem conhecimento de um vídeo aí que circulou nas redes sociais, onde mostra ali os últimos momentos, né, desses policiais em, no veículo em que estavam, circulando por algumas ruas, né, da cidade de Olho d'Água e depois aqui em Delmiro Gouveia. E aí mostra o exato momento onde eles passam aqui bem no centro ali, em frente à farmácia Pague Menos, e depois não há mais vídeo que registre, e se há, está sob sigilo de investigação da polícia. Essas informações que temos de momento. Câmeras de segurança flagraram parte do trajeto percorrido pela viatura descaracterizada, ocupada pelos policiais civis Iago Gomes Pereira e Denivaldo Jardel Lira Moraes, antes de ambos serem mortos pelo colega de trabalho Judate Góes. O caso aconteceu, só para relembrar, na madrugada do último dia 20, aqui em Delmiro Gouveia. As imagens mostram o veículo de cor branca, né, circulando por ruas da área central do município antes do crime. Depois desse momento, a viatura não voltou a ser vista nas gravações. Os vídeos devem contribuir com as investigações conduzidas pela Polícia Civil, que busca esclarecer o que teria realmente motivado os disparos. Segundo informações preliminares, os três agentes retornavam de uma ocorrência, como todos já. E aí já é não é uma informação que a gente trouxe forma exaustiva aqui, não é? E os delegados responsáveis pela apuração afirmaram que não existiam desentendimentos anteriores entre os policiais. Denivaldo, inclusive, era apontado como um grande amigo de Gildade, com quem trabalhava havia mais de uma década. A convivência com Iago também era próxima, já que os três costumavam diligenciar juntos, né? Saírem para ocorrências juntos. Então a informação que temos atualizada é essa, de momento, desse vídeo que circulou aí durante o final de semana. E só para fazer uma correção, não é uma retificação, são imagens apenas aqui de Delmiro Gouveia. Eu falei de Olho d'Água do Casado, mas não, tá, gente? Apenas aqui de Delmiro Gouveia, né? Esses vídeos, eles, e câmeras de segurança, flagraram parte do trajeto percorrido pela viatura descaracterizada, né, aqui por algumas ruas da nossa cidade. É o que temos de momento com relação a esse caso. Sobre o fato inusitado do domingo, onde essa máquina compactadora acabou ali deixando um rastro de destruição na entrada da nossa cidade, ali ao lado do Museu Delmiro Gouveia, onde depois essa máquina parou no muro do próprio museu. A gente falava aqui no início, na abertura do programa, sobre, além de inusitado, esse fato chama a atenção pela facilidade que esses garotos tiveram de pegar essa máquina. Eu havia dito a princípio que se tratava de dois garotos de 10 anos de idade, foi informação que até então eu tinha. Mas agora me vem uma nova informação, e aqui a gente não vai citar nomes nem dizer fontes, absolutamente não vamos fazê-lo, mas que não são de 10 anos, e sim de 16 anos nessa faixa etária. São jovens, adolescentes, que aprontam sempre ali na Avenida Caxangá e ficam sempre à espreita, principalmente ali no comércio ou alguma negligência de alguma empresa ou comércio ali da região para aplicar esse tipo, né, de ato infracional. São muito conhecidos, inclusive, da polícia. Muitos conhecidos da polícia. Resultado, pelo fato de serem menores perante a lei, estão soltos. Estão soltos, né? E aí a empresa fica de mãos atadas e com relação ao que fazer, não é? Perante a lei, absolutamente nada. É seguir o que o Estatuto da Criança e do Adolescente diz e o que a justiça diz com relação a serem ainda tratados como adolescentes, não maiores, são menores de idade, e assim tem que ser tratado. Foram ouvidos, liberados perante a responsabilização dos seus pais com relação ao ato infracional que eles praticaram. A gente segue acompanhando também esse caso e qualquer novidade a gente vai atualizando aqui para vocês à medida que as informações forem nos chegando, porque agora não temos mais tempo para absolutamente nada. Confira a hora certa comigo. Em Delmiro Gouveia, 10 horas mais 7 minutos. E pelo horário,
final da edição de hoje, terça-feira, do seu, do meu, do nosso programa Microfone Aberto, seu informativo jornalístico de todas as manhãs. Como sempre, agradecendo a Deus, primeiramente, pelo dom da vida, estamos aqui em mais um dia, em mais uma manhã, levando essa informação séria até você. Você que, por outro lado, nos dá essa audiência gigantesca, fazendo o som da alternativa ecoar pelos quatro cantos da nossa cidade. Ele já está aqui e vem aí apresentando Manhã de Sucessos com muita música, alegria, também informação e diversão. Estou falando dele, o Gilson Feitosa, mais um campeão de audiência da nossa programação. E a você, eu lembro sempre que nenhuma dificuldade é tão grande assim, mas nenhuma mesmo, quando a gente tem fé e acredita em Deus. Tchau, pessoal, boa terça-feira, se cuidem e até amanhã.

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2: Dez horas e 9 minutos.

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1: Uma, bom dia, bom dia, bom dia, bom dia, bom dia, vida, bom dia, alegria, bom dia você do outro lado, ligadaço aqui na programação da nossa 98. Como é que você tá? Tudo bem? Bom dia. Estamos aqui juntinhos em mais edição do nosso Manhã de Sucessos. Já estamos agora às 10 horas mais 20 minutos, 10 e 20. Logo após o programa Microfone Aberto na comunicação do Cláudio Márcio, você também, né, acompanhou as informações aí da cidade de Delmiro Gouveia, do estado, do Brasil e do mundo. Vai continuar com a gente fazendo parte aqui da nossa programação. Espero que esteja tudo bem com você. Espero que você também esteja aí, ó, buscando sempre, né, um lugarzinho bem legal para sua vida, para aqueles que estão também ao seu redor, né? Você não pode ficar aí de bobeira não, amigão. Acreditar sempre, porque Papai do Céu tá aí para fazer o que há de melhor para todos nós, tá bom? 10h21, hoje terça-feira, dia 26 de maio, o ano é o de 2026. Então, se hoje é o seu dia, tá de aniversário, canta com a gente.
2: Parabéns
1: para você, aniversariante do dia. Muita paz, luz, Deus aí presente na sua vida sempre, sempre, sempre. Muito obrigado pelo carinho da audiência aqui com o Gilson Feitosa. Forte abraço para toda a galera ligada.
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1: com a gente. Obrigado mais uma vez a você que sintoniza a nossa programação. Vamos começar legal? Essa música aí lembra de algum filme. Eu acho que você também vai lembrar com a gente. Vamos nós, 10h22 agora. Você lembra o filme aí, ô Cláudio Márcio? Do Coringa, rapaz.

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0: Muito bem, seu mesmo aqui na programação. Abraço, meu querido amigo Tio Blan Alves, né? Um dos grandes também amigos aqui da gente. Garotão que a gente tem um carinho muito grande. Obrigado pelo carinho, pela visita, Tio Blan, né? Por muitas vezes aí também parceiro da... na época, né? Da co-irmã, das rádios Delmiro. Também aqui na Alternativa FM. Cara que tem realmente uma história de vida sensacional, meu querido amigo Tio Blan Alves, visitando a gente aqui na nossa 98. Um abraço, meu irmão. Obrigado a todos aí da Vila 25, Vila Vitória também, sempre acompanhando aqui a programação da Alternativa, né? E ele até falava, olha, logo cedinho, estava acompanhando o Cláudio Márcio. É a audiência da nossa 98, graças a Deus, é muito, mas muito incrível. Valeu, gente. Bom dia.
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0: 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Vamos lá, tem muito mais pintando para você aqui na programação. Se é sucesso, claro que você não vai ficar sem curtir o que há de melhor no mundo da música.
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1: Sou mesmo aqui na programação, 10 horas 50 minutos, faltando 10 minutos para as 11 da matina. Você ligadão, dançando, né? Ih, rapaz, e viajando nas ondas sonoras da nossa alternativa. 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

0: Mercadão do bairro Pedra Velha. Bom dia, gente. Bom dia.
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0: 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Obrigado aí também pelo carinho da nossa sintonia, né? Tá toda manhã aí com o Rádio Ligado. Começa com o Cláudio Márcio. Depois segue até as 12 horas com o Gilson Feitosa. Obrigado mesmo, hein? 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
0: É a melhor, FM. A melhor pra você nessa programação gostosa. Olha quem canta, Alexandre Pires. Essa é linda, hein? Saigon. 10h52, bom dia.

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0: 11 horas e 1 minuto.
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0: 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Olá, voltamos! A galera aqui mandando as mensagens pra gente na programação da 98. Obrigado pelo carinho, toda a galera ouvindo, sempre sabe onde? Lá no bairro Campo Grande, na Fernandes Lima. Obrigado, muito obrigado pelo carinho. Um abraço ao Edson, esposo da Dani, da loja Glamour. Obrigado também, Edson, pelo carinho de sempre, né? A dona Rose, na loja Yes, obrigadão. Na DR Veículos também. Alô, Kelzinho, na sua oficina de lanternagem. Eu sempre esqueço, né, meu amigo? Ó, perdão, rapaz. Mas lembrei agora, né, Kelzinho? Um abraço, obrigado também pela sintonia, pelo nosso programa Sempre Tocar aí, ó, no rádio.
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0: 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Um abraço, Kelzinho, obrigado também pela audiência aqui na programação da nossa alternativa. E aproveitar, né, seguir aqui, dando aquela dica legal pra você que está agora aí, olhando. Eita, Gilson, hoje dia 26, eu tava ouvindo o Cláudio logo cedo, o Cláudio falando do imposto de renda da declaração, meu amigo, 26. Faltando aí 3 dias. Dia 29 é o prazo final. Então não deixe para a última hora, meu amigo. Antecipe, vá logo na Kelmax. Vai falar com o Júnior. Júnior, o que é que eu preciso para me fazer a minha declaração? Não deixe para cima da hora, como a gente fala aqui no nosso dito popular, né? Vai que é, ó, amigão, né? Não deixe para ir riba da hora. Não deixe, amigão. Vamos fazer o que é correto logo. Declaração do imposto de renda, porque é a mordida do leão. Ai, ai, ai, ai, ai. Nem queira, né? Tem um rojo. Vou precurar. Ai, ai, ai. Esse é o nosso querido Juan Sandes. Depois ele vai encontrar, né? O rugido do leão. Já tem aqui, mas eu já procurei e não encontrei, rapaz. Tá na onde? É, mas não. Eu venho aqui. Tá não, meu amigão. Tiraram aqui. Ah, sim, é. Então, agora eu já sei quem é que mexe. Aqui, olha aí, né? Não declarou imposto de renda, ó. Não, é. Rapaz. Esse é do grande, viu? Esse, ó. Vixe. Tá esse Cláudio Márcio, olha. Ele, tá vendo, dona Terezinha? Tá entendendo aí? Caladinho aqui, mas rei não, viu? Só ele agora. Essa bomba tá tudo, esconde pra ninguém ficar sabendo. 11h10, seguindo com mais aqui na programação. E aqui é o Max, já sabe onde fica, né? 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Abraço, Júnior. Obrigado pelo carinho, garotinho. Muito obrigado.
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1: Isso mesmo, aqui na programação. Olha, galerinha, tivemos aqui, né, uma queda de potencial, como diz aí o nosso querido Cláudio, né? Potencial energético. É, deu aquela queda repentina aqui em toda essa parte aqui central, né? 7 de setembro, 13 de maio, mas já voltou rapidão. E aqui estamos de volta com a nossa programação. É aquilo, essa é a quedinha de energia que quem tem equipamento em casa, meu amigo, já fica naquela dor de cabeça, né? Pensando, e agora? O que é que danificou? Vou correr atrás. É uma loucura, loucura, loucura que nós temos aí, né? Em alguns serviços prestados para os nossos queridos brasileiros. Não é só a gente aqui não, São Paulo, Rio de Janeiro, Salvador. É uma loucura, minha gente, né? Alagoas a gente tem aí com Equatorial, em algumas localidades realmente dá aquela dor de cabeça tremenda. Mas já tá tudo aqui restabelecido, sinal pronto, tudo legal aqui para você curtir o nosso Manhã.
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1: E se é sucesso, tem muito mais amor em cada momento, aquele reggae music bem legal. Só no clima, não é?

0: 11:31.
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4: Muito bem, são 11 horas, agora 37 minutos. Já de volta, logo após o bloco de apoios culturais na programação da nossa Alternativa FM. Tem muito mais pintando para você. 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Um abraço a todos ouvindo a gente lá na Sabogás. Alô, Eumaí, bom dia.
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4: Com essa aqui pra você, esse mixinho bem gostoso pra gente dançar. Aldemário Coelho, convidados, hein? É 11h37 e olha que tá chegando. Estamos no finalzinho de maio. Daqui a pouquinho chega o mês de junho, o mês da canjica, do São João.

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1: Acabei com tudo, escapei

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2: Olá, meus irmãos, boa tarde a todos, em nome do Senhor Jesus. Está começando aqui mais um programaço das Causas Impossíveis. Então, que todos sejam bem-vindos nessa tarde abençoada, a qual o Senhor, meu irmão, minha irmã, reservou para que nós possamos estar aqui reunidos em um único propósito, que é de buscar, que é de recorrer à presença do Senhor nosso Deus, em o nome do Senhor Jesus. Amém? Então, que todos sejam bem-vindos nessa tarde abençoada, em o nome do Senhor Jesus. E pode ter a certeza, meu irmão, minha irmã, de que agindo Deus, ninguém impedirá, em o nome de Jesus. Daqui a pouquinho nós vamos clamar a Deus, nós vamos orar, vamos invocar o poder de Deus, e Deus vai alcançar a sua casa, e Deus vai alcançar, meu irmão, a sua família, em o nome do Senhor Jesus. Então acalma o seu coração, em o nome de Jesus. Amém? Então, desde já, meu irmão, minha irmã, já quero lembrar a todos vocês e convidá-los em o nome de Jesus, amanhã, quarta-feira da família, na Igreja Internacional da Graça de Deus, a Igreja do Missionário R.R. Soares, Avenida Presidente Castelo Branco, número 493, em frente às Casas Bahias e Lojas, em nome de Jesus. 9 da manhã e 7 da noite estaremos ali reunidos com nosso pastor Wellington, em o nome de Jesus. Então não falte, quarta-feira da família, em o nome de Jesus. 9 da manhã e 7 da noite estaremos ali no grande propósito ao qual o Senhor tocou no coração do nosso pastor Wellington, em o nome de Jesus. Igreja de joelho e família de pé, em o nome de Jesus. Então busque em favor da sua casa, você é a porta de acesso para que Deus possa alcançar e levantar a sua casa, levantar a sua família, em o nome de Jesus. Aquele que está prostrado, mas busque a Deus, você vai buscar recorrer a Deus. e Deus vai dar vitória. Deus vai levantar a sua casa, a sua família, em o nome de Jesus. Sexta-feira da libertação, 9 da manhã e 7 da noite. Estaremos ali reunidos com nosso pastor Wellington, mensageiro da libertação. Então não falte, você está ansioso, depressivo, triste, desanimado, desencorajado. Então busque ao Senhor, conhecereis a verdade e a verdade vos libertará em o nome de Jesus. Então busque a Deus, irmão, e Deus é poderoso para nos dar a vitória no nome de Jesus. Domingo, em busca do Espírito Santo, 8 da manhã e 6:30 da noite, em o nome de Jesus. Então deixa marcado aí na sua agenda, meu irmão, minha irmã, e busque, recorra a Deus, e Deus, ele é poderoso para nos dar a vitória em o nome do Senhor Jesus. Amém? Então você que está longe, distante, deixar de buscar, de recorrer a Deus, meu irmão, minha irmã, o Senhor sempre está de braços abertos em o nome de Jesus. Então não perca a oportunidade, irmão, de buscar e recorrer a Deus em o nome de Jesus. Amém? Então daqui a pouquinho nós vamos orar, vamos clamar a Deus e Deus vai nos dar a vitória em o nome de Jesus. Pois o Senhor é o socorro bem presente no momento da angústia, no momento da aflição, em nome de Jesus. Amém? Então vamos ouvir o louvor, povo de Deus. Esse louvor vai para todos os ouvintes, nosso irmão Neguinho Pedreiro, seu Edmar, seu Gilvan, nosso irmão Cordeiro, nosso irmão Elias, a dona Maria, dona Libé, dona Zefinha, nossa irmã Aline, Chiquinho das Gaiolas, lá em Água Branca, nosso irmão Cleverson, em nome de Jesus, nossa irmã, a dona Maria, que sempre está nos acompanhando, a Vânia, a dona Helena, a dona Rizalva, a Alice, a Rebeca, dona Marinês, sempre está nos acompanhando, dona Frauzina, nossa irmã Célia, lá da Rua Augusta, nossa irmã Cícera, nossa irmã Sandra, nosso irmão Antônio, lá do Eldorado, nosso irmão Pedro, Bairro Novo, em nome de Jesus. Enfim, se eu esqueci de mais alguém, mas Deus lembra de cada um dos seus, em o nome de Jesus. Amém? Então vamos ouvir o louvor, povo de Deus, no nome de Jesus.

Existem vitórias que parecem que nunca vão chegar. A gente ora, a gente busca. Deus tem me abençoado muito, mas existem algumas vitórias. A minha grande vitória, Deus ainda está gerando. Oh, aleluia. Mas vai chegar. Fala para teu irmão, ele está gerando. Vai chegar. O que Deus vai fazer é bem maior do que você imagina. O que ele preparou é muito mais tremendo. Amém, meu irmão?

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2: É isso aí, meu irmão, minha irmã, pode ter a certeza que Deus é poderoso para nos dar a vitória. Então avance na caminhada, não desanime, mas confia no Senhor, que o mais Ele o fará em nome de Jesus. Assim como Davi, meu irmão, não parou diante do gigante, mas ele seguiu adiante e venceu, meu irmão, aquele gigante em o nome do Senhor Jesus. Então avance na caminhada, como ouvimos esse louvor. Então avance, meu irmão, buscando, recorrendo ao Senhor nosso Deus, em o nome de Jesus. Então, desde já quero lembrar a todos vocês e convidá-los amanhã, quarta-feira da família, na Igreja Internacional da Graça de Deus, a Igreja do Missionário R.R. Soares, Avenida Presidente Castelo Branco, número 493, em frente às Casas Bahia, 9 da manhã e 7 da noite. Estaremos ali reunidos com nosso pastor Wellington, em o nome de Jesus. E no grande propósito a qual o Senhor tocou no coração do nosso pastor Wellington, em o nome de Jesus. Igreja de joelho e família de pé, em nome de Jesus. Então, se você quer ver a sua família de pé, busque, recorra a Deus, e Deus, Ele é poderoso para nos dar a vitória no nome de Jesus. Amém? Sexta-feira da libertação, 9 da manhã, 7 da noite, estaremos ali reunidos com nosso pastor Wellington, mensageiro da libertação, em nome de Jesus. Então, você está aí triste, desanimado, desencorajado, tem sido vítima de inveja, de macumba, a vida não vai para frente, meu irmão, busque a Deus, conhecereis a verdade, e a verdade vos libertará, no nome de Jesus. Amém? Então busque a Deus, e Deus, Ele é poderoso para nos dar a vitória, no nome de Jesus. Amém? Então levante a cabeça, acalme o seu coração, confia no Senhor, que o mais Ele o fará. Amém? Domingo, em busca do Espírito Santo, 8 da manhã, 6 e meia da noite, no nome de Jesus. Então não falte, mas busque, recorra a Deus, e Deus, Ele é poderoso para nos dar a vitória, no nome do Senhor Jesus. Amém? Então avance na caminhada, meu irmão, não desanime, mas confia no Senhor, que o mais Ele o fará. Assim como Davi, meu irmão, ele avançou, irmão, diante daquela batalha, e Deus deu a vitória para ele em o nome de Jesus. Então, meu irmão, não importa o gigante que se levante, mas confia no Senhor, irmão, e Deus vai dar a vitória. Deus é poderoso para mudar qualquer situação em nome de Jesus. É o que Deus ele declara lá em Marcos 10, 27, que é impossível para os homens, é possível para Deus, irmão, porque para Deus todas as coisas elas são possíveis em nome de Jesus. Então, meu irmão, Deus quer fazer o impossível acontecer na sua vida. Deus quer trazer a mudança, a restauração, a transformação em o nome de Jesus. Então acalma o seu coração, irmão, e Deus, ele é poderoso para nos dar a vitória em o nome do Senhor Jesus. Amém, meu irmão? Então descanse, mas avante, avance na caminhada em o nome de Jesus. E Deus sempre, meu irmão, vai nos dar a vitória em nome de Jesus. Aqueles que confiam no Senhor, irmão, jamais são como um monte de Sião que não vão se abalar em nome de Jesus. Então, meu irmão, Davi, ele não se abalou diante daquela situação, diante, meu irmão, daquela batalha em nome de Jesus. Então, meu irmão, acalma o seu coração, e Deus sempre vai nos dar a vitória em nome de Jesus. É o que diz aqui, meu irmão, 1 Samuel capítulo 17, versículo de número 43. Disse, pois, o filisteu a Davi: sou eu algum cão para tu vires a mim com paus? E o filisteu amaldiçoou a Davi pelos seus deuses. E disse mais o filisteu a Davi: vem a mim e darei a tua carne às vestes, as aves do céu e as bestas do campo. Davi, porém, disse ao filisteu: tu vem a mim com espada e com lança e com escudo, porém eu vou a ti em nome do Senhor dos exércitos, o Deus do exército de Israel, a quem tens afrontado. Então, meu irmão, minha irmã, o Davi, ele foi diante daquele gigante em nome do Senhor dos Exércitos, em nome de Jesus, irmão. E ele diz mais: hoje mesmo o Senhor te entregará na minha mão, ferir-te-ei e tirar-te-ei a cabeça, em nome de Jesus. Então hoje, meu irmão, o gigante que tem tirado a sua paz, o gigante que tem roubado a sua alegria, nós vamos clamar a Deus, e Deus vai dar a vitória, e esse gigante vai cair por terra em o nome de Jesus. Então acalma o seu coração, irmão, e Deus vai dar a vitória no nome de Jesus. Porque agindo Deus, ninguém impedirá no nome de Jesus. Então levante a cabeça, daqui a pouquinho nós vamos orar, vamos clamar a Deus, e em nome de Jesus, irmão, nós vamos entrar na batalha, e Deus vai nos dar a vitória no nome de Jesus. Então guarda essa palavra no seu coração. O Davi foi, meu irmão, mas ele foi no nome do Senhor dos Exércitos. E nós vamos vencer a batalha em o nome de Jesus. Amém? Então guarda essa palavra. Daqui a pouquinho nós vamos orar, vamos clamar a Deus, e Deus nos dará a vitória no nome de Jesus. Amém? Então vamos ouvir o louvor, povo de Deus, no nome de Jesus.

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Curve a sua cabeça, por gentileza. Curve a sua cabeça. Curve a sua cabeça, por favor. Porque tem hora que você fala demais. Nem Jesus aguenta te ouvir. Tanto que você reclama, tem hora. Tanto que você fala. Escuta agora.

0: Quem acredita nisso aqui, dá glória para Jesus, dá glória para Jesus.
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É isso aí, meu irmão, minha irmã, pode ter a certeza que Deus, ele é poderoso para nos dar a vitória em o nome do Senhor Jesus. Então levante a cabeça em o nome do Senhor Jesus, amém? Então desde já, mais uma vez, meu irmão, lembrando a todos vocês, amanhã, quarta-feira da família, na Igreja Internacional da Graça de Deus, a Igreja do Missionário R.R. Soares, Avenida Presidente Castelo Branco, número 493, em frente às Casas Bahias, 9 da manhã e 7 da noite. Estaremos ali reunidos com nosso pastor Wellington, em o nome de Jesus. Então não falte, você é a porta de acesso para Deus alcançar a quem você quer bem, a sua casa, a sua família, em o nome de Jesus. Sexta-feira da libertação, 9 da manhã e 7 da noite, estaremos ali reunidos com nosso pastor Wellington, mensageiro da libertação. Então você está aí triste, desanimado, desencorajado, depressivo, ansioso, então busque a Deus, irmão. Conhecereis a verdade e a verdade vos libertará, no nome de Jesus. Então busque a Deus e Deus vai dar vitória em o nome de Jesus. E pode ter certeza, você vai sair livre e liberto de todo e qualquer mal, no nome de Jesus. Domingo, em busca do Espírito Santo, 8 da manhã e 6:30 da noite, no nome de Jesus. Então não falte, busque, recorra a Deus e Deus é poderoso para nos dar a vitória. Assim como o Senhor deu a vitória para o Davi naquela grande batalha com o gigante Golias. Então, meu irmão, qual tem sido o seu gigante? A tristeza? Essa ansiedade? Essa insônia? Meu irmão, minha irmã, nós vamos clamar a Deus nessa tarde e esse gigante vai cair por terra em o nome de Jesus. Amém, meu irmão? Então acalma o seu coração, levante a cabeça e Deus, ele é poderoso para nos dar a vitória em nome de Jesus. Porque todo aquele que invocar o nome do Senhor, ele será salvo. E o Davi não foi diferente, irmão. Então você vê que ele foi na batalha, mas ele disse bem claro: em nome de Jesus, porém eu vou em nome do Senhor dos exércitos. Então, meu irmão, nós temos que ir, mas é com o nome de Jesus. Amém, meu irmão? Porque sem a presença de Deus, irmão, sem a direção de Deus, nós não somos nada. Então, nós temos que nos unir com Deus para que nós possamos vencer no nome de Jesus. Amém? Então, meu irmão, nós temos que buscar ao Senhor e Deus é poderoso. É o que o Davi disse aqui, meu irmão. Veja o que o Davi diz mais para frente, Salmos 27. Veja o que ele diz, meu irmão, Salmos 27, versículo 4. Vamos ver aqui, meu irmão, Salmos 27, versículo de número 4, em nome de Jesus. Uma coisa pedi ao Senhor e a buscarei, que possa morar na casa do Senhor todos os dias da minha vida, para contemplar a formosura do Senhor e aprender no seu templo. Então, meu irmão, Davi disse: uma coisa pedi ao Senhor, mas eu tenho que buscar. Então nós temos que buscar, meu irmão, e aprender a palavra de Deus em nome de Jesus. Então, meu irmão, onde eu aprendo? Na casa de Deus, amanhã, quarta-feira da família, na Igreja Internacional da Graça de Deus, a Igreja do Missionário R.R. Soares, Avenida Presidente Castelo Branco, número 493, em frente às Casas Bahias, em nome de Jesus. 9 da manhã, 7 da noite, estaremos ali reunidos com nosso pastor Wellington, em nome de Jesus. Então busque, recorra e venha aprender do Senhor, no nome de Jesus. Sexta-feira da libertação, 9 da manhã e 7 da noite, estaremos ali reunidos com nosso pastor Wellington, mensageiro da libertação. Então busque, recorra a Deus e Deus, ele é poderoso para nos dar a vitória em o nome de Jesus. Amém? Então vamos ouvir o louvor, daqui a pouquinho nós vamos orar, vamos clamar a Deus e Deus vai nos dar a vitória. Seja qual for o seu gigante, vai cair por terra no nome de Jesus. Amém? Então daqui a pouquinho você prepara aí seu copo com água,
fotografia, o nome de alguém que você queira apresentar a Deus, alguém que esteja enfrentando um gigante. Nós vamos orar, vamos clamar e Deus vai dar vitória no nome de Jesus. Amém? Então vamos ouvir o louvor, povo de Deus, no nome de Jesus.

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É isso aí, meu irmão, minha irmã, pode ter a certeza que Deus, ele é poderoso para nos dar a vitória no nome de Jesus. Então vamos clamar a Deus, meu irmão, e pode ter a certeza de que agindo Deus, ninguém impedirá no nome de Jesus. Amém? Então você já preparou tudo aí, seu copo, água, fotografia, o nome de alguém que você queira apresentar a Deus, alguém que esteja enfrentando a luta, a dificuldade, assim como Davi enfrentou aquele gigante, irmão, o gigante Golias. Qual tem sido o seu gigante, meu irmão? Agora é a hora de nós clamarmos ao Senhor em nome de Jesus. Amém? Então feche os seus olhos, abre o seu coração. É o momento de nós orarmos no nome de Jesus.

Senhor Deus, Pai querido, Deus poderoso, aqui, meu Pai, nesta tarde, nos colocamos na Tua presença para invocar, meu Pai, o Teu nome, em favor, meu Pai, de cada um dos nossos irmãos que estão acompanhando, Deus, esta programação, e que o Senhor, meu Pai, possa os alcançá-los nesta tarde, pois o Senhor sabe, meu Pai, da necessidade de cada um dos nossos irmãos, porque assim Deus declara a Tua palavra. Que o Senhor, meu Pai, o socorro bem presente no momento, meu Pai, da angústia, no momento, meu Pai, da tribulação. Pois quantos, meu Pai, nesta tarde estão vindo, meu Pai, buscar o socorro do Senhor? Pois o Senhor, meu Pai, é poderoso, e bem sabemos, meu Pai, que na mão do Senhor há força e poder, e não há, meu Pai, quem possa resistir ao Teu grande nome. Assim, meu Pai, como Davi enfrentou aquele gigante no nome do Senhor dos Exércitos, e aqui, meu Pai, nós unimos a nossa fé e clamamos, meu Pai, ao Senhor em nome de Jesus, e apresentamos, Deus, a cada nome, cada fotografia, meu Pai, de cada familiar que estão sendo apresentados ao Senhor nesse ato de fé. Que seja, meu Pai, qual for o gigante que esteja oprimindo, que tenha se levantado contra esta casa, contra esta família, mas em nome de Jesus nós determinamos que todo, meu Pai, qualquer mal, angústia, ansiedade, depressão, pânico, perturbação na mente, tristeza, dor no corpo, febre alta, em nome de Jesus, que saia, desapareça todo mal das vistas, que saia e que vá embora para nunca mais voltar, em o nome de Jesus, meu Pai, pois nós determinamos essa bênção para que o nome do Senhor, meu Pai, venha ser exaltado, venha ser glorificado, meu Pai, em o nome de Jesus. E aqui, meu Pai, nós apresentamos esse copo com água, meu Pai, que o Senhor coloque a Tua unção, a Tua virtude e o Teu poder. Oh, meu Pai, que quando esse meu irmão tomar, ele venha ficar livre e liberto, meu Pai, de todo o mal. Eu abençoo e consagro este copo com água em o nome de Jesus. Amém e graças a Deus. Amém, meu irmão. Então tome posse da sua bênção, do seu milagre, em o nome do Senhor Jesus, porque agindo Deus, irmão, ninguém impedirá no nome de Jesus. Amém? Então, desde já, mais uma vez, lembrando a todos vocês, amanhã, quarta-feira da família, na Igreja Internacional da Graça de Deus, a Igreja do Missionário R.R. Soares, Avenida Presidente Castelo Branco, número 493, em frente às Casas Bahias, no nome de Jesus. Então não falte, mas busque e recorra a Deus, e Deus é poderoso para nos dar a vitória, no nome de Jesus. Então não falte, 9 da manhã, 7 da noite, estaremos ali reunidos com nosso pastor Wellington, no nome de Jesus. Amém? Sexta-feira da libertação, 9 da manhã, 7 da noite, no nome de Jesus. Então não falte, estaremos ali reunidos com nosso pastor Wellington, mensageiro da libertação, no nome de Jesus. Amém? Então, meu irmão, a hora já não espera mais, mas eu quero desejar a todos vocês uma ótima tarde, que Deus abençoe em o nome de Jesus. Amém? Então, tchau, tchau, Deus abençoe no nome de Jesus.

0: 13h30.
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2: 15 horas e 30 minutos.

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0: 16 horas.
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0: 16:31.
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0: Segui a paz com todos e a santificação, sem a qual ninguém verá o Senhor. Maranata, Maranata, ora vem, Senhor Jesus. Estenda lá para você mais uma vez o programa Evangélico Cristo é a resposta para você. Muito bem, minha gente, muito boa tarde, meu amigo. Mais uma vez queremos lhe saudar com a paz do Senhor Jesus nessa tarde maravilhosa de terça-feira. Hoje é terça-feira, dia 26 de maio do ano de 2026. Mais uma vez queremos lhe saudar com a paz do Senhor Jesus, aonde quer que você esteja, no sítio, na roça, na fazenda, no seu escritório, seu estabelecimento comercial, a você no seu automóvel, nos dando essa carona maravilhosa, a você na praça, nas ruas em Delmiro Gouveia, a você evangélico, a você católico, a você que não tem religião, a todos aqui no centro de Delmiro Gouveia, nos bairros, povoados e assentamentos, a você internauta conferindo a gente pelo aplicativo Rádios Net, a você meu amigo taxista, os nossos amigos mototáxis e a senhora dona de casa, o senhor chefe de família, pela permissão de mais uma vez entrarmos no seu lar com a mensagem da palavra de Deus e o melhor louvor evangélico. Continue conosco até às 19 horas, com certeza Deus tem uma palavra para o seu coração. Programa Cristo é a resposta para você, está no ar.
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0: Maravilhoso Deus e querido Pai que está nos céus, em nome de Jesus, mais uma vez eu quero te agradecer pelo privilégio de poder estar aqui. Quero te agradecer pela vida, pelo dom, pela dádiva que o Senhor tem nos concedido, pelas lutas que nós temos vencido, pelas dificuldades que nós enfrentamos e elas ficaram para trás. Grato ao Senhor pelos livramentos, grandes, pequenos, livramentos que a gente nem lembra e outros que nós passamos desapercebidos. Quero agradecer ao Senhor por este dia, por esta oportunidade de poder estar aqui. Grato ao Senhor por tudo que tem feito por nós. Continue abençoando esse programa para que ele continue sendo um canal de bênção para a vida de todas as pessoas. Que o teu Espírito Santo esteja concedendo a nós força, graça, para poder estar aqui fazendo esse trabalho, Senhor. Continue abençoando aqueles que contribuem com o nosso programa, que plantam a sua semente aqui, que o Senhor possa retribuir, recompensá-los de uma forma linda e de uma forma muito especial. Senhor, glorifica o teu nome nessa tarde, no nome de Jesus. O seu nome seja glorificado mais uma vez. Continue abençoando aqueles que vão nos ouvir, que já estão nos ouvindo. Senhor, vá abençoando a vida de cada pessoa. Visita para a glória e o louvor do teu nome. Nós te louvamos por tudo, Pai, e nós te agradecemos em nome de Jesus. Amém e graças a Deus.

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1: Muito bem, meus queridos, programa Cristo é a Resposta pela Rádio Alternativa 98,5, Delmiro Gouveia, são 17 horas e 10 minutos, 5 da tarde mais 10 minutinhos. Gratidão pela audiência onde você está, na loja, mercado, supermercado, a você na panificadora, transporte alternativo, a você na oficina, serralharia, a você no centro de Delmiro acompanhando a gente, nossa gratidão, tá? Pelo rádio ligado. A senhora dona de casa tomando aquele cafezinho da tarde, nossa gratidão, ótimo apetite para você e grato pelo carinho da sua audiência. Hoje é dia 26 de maio, eu quero parabenizar você pela passagem do seu aniversário, que Deus possa continuar lhe abençoando grandemente com muita saúde, paz, alegria e felicidade, que essa data possa se repetir por muitos e muitos anos no nome do Senhor Jesus. Então, para você, feliz aniversário, nossos parabéns.
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1: Muito bem, meus queridos, programa Cristo é a Resposta para você. Delmiro Gouveia, são 17 horas mais 17 minutos. 5 da tarde, 17 minutos. Daqui a pouquinho nós vamos trazer a data comemorativa ou as datas comemorativas. Também trazer a mensagem de reflexão, palavra do dia. E daqui a pouco o bloco de apoios culturais. Mas antes eu quero lembrar você que o nosso programa conta com a parceria do presbítero Manuel, direto do Paraná. Temos também a nossa irmã Luciene na cidade de Largato, em Sergipe. Minha mãe Nay Barbosa, em Água Branca. Eu conto com a parceria também da Girlene no bairro Palmeirão. Irmã Cicinha no bairro Novo, trabalhando com pão caseiro, bolo para aniversário e bolo para casamento. Nossa irmã Uélia no bairro Bom Sossego, esposa do Natanael. Na verdade, Natanael parceria com a gente, junto com a irmã Uélia, né? Irmã Creuza na Coab Nova, esposa do irmão Isaías. Na audiência cativa e na parceria firme e forte conosco. 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Tia Nenenta na parceria do programa. Maria Saleto Rabeca, Rita do Sítio Peba, Marcelo da Lagoinha, Lúcia do Bairro Dourado e o Railson do Sítio Peba. Temos ainda as nossas parcerias anônimas e nós queremos agradecer demais a vocês pela parceria, tá? 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Faça um ótimo negócio e boas festas. Mandar um grande abraço para a irmã Clarice, para Cida, esposa do Fernando no bairro Eldorado, Josué e o senhor José Bernardino, né, no bairro Pedra Velha, acompanhando a gente. Nossa gratidão a todos que estão sintonizados com a gente nesse momento, na Rádio Alternativa 98,5. Esse é o programa Cristo é a Resposta para você, que vem ao ar todos os dias, de segunda a domingo.

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1: Muito bem, gente. Programa Cristo é a Resposta para você pela Rádio Alternativa 98,5. Delmiro Gouveia, são 17 horas e 25 minutos. 5 da tarde, mais 25 minutinhos. Vamos trazer aqui com o Felipe as datas comemorativas de hoje, né? Terça-feira, dia 26 de maio. Felipe, boa tarde. A paz do Senhor Jesus. Quais são as datas comemorativas que nós temos para hoje?
2: As nossas datas comemorativas, o dia de hoje, nós só temos uma data comemorativa nessa terça-feira, dia 26 de maio de 2026. Hoje é o Dia Nacional do Bombeiro.
1: Dia Nacional do Bombeiro hoje. Só essa data?
2: Só.
1: Hoje é Dia Nacional do Bombeiro. Muito bom. Vamos para a palavra de reflexão. A mensagem do dia que nós temos para os nossos queridos e amados ouvintes que já estão atentos no programa, Felipe.
2: A nossa palavra do dia de hoje tem por título: Não importa tempo e lugar, mas o coração.
1: Opa, não importa o tempo e o lugar, mas o coração. É a palavra de reflexão. Vamos conferir com Felipe Barbosa.
2: Livro de 1 Samuel, capítulo 17, versículo 34, diz assim: Davi respondeu: Este seu servo apacenta as ovelhas do pai. Quando vinha um leão ou um urso e levava um cordeiro do rebanho, eu saía atrás dele, batia nele e livrava o cordeiro de sua boca. Se ele se levantava contra mim, eu agarrava pela barba e o golpeava até matá-lo. Você já acordou sem tempo para tomar café? Ou para orar? Ou para ter um tempo com o Senhor? Talvez você, como Marta, lá do relato de Marcos, capítulo 10, versículo 38, levante-se da cama já correndo para ir para o trabalho. Ou já correndo para fazer o café, colocando a roupa para lavar e preocupado com a casa, e se esquece de parar aos pés de Jesus. Além disso, nem sempre é um lugar silencioso para meditar. Parece que já acordamos com um ou vários leões para matar. A passagem de hoje nos mostra um menino que enxergava Deus em suas tarefas diárias. Tanto ao observar ovelhas pastando, quanto ao enfrentar leões e ursos. Davi sabia reconhecer Deus nos detalhes da vida, e nós também podemos. Não precisamos de um cenário perfeito para ouvir o Senhor. Não precisamos de uma igreja com grande estrutura. Nem sempre as pessoas possuem essa realidade. Nem todos os dias são possíveis. Mas em todas eles, ou em todos os dias, podemos ter o mais importante: a presença de Deus, seja como e onde for. É nas circunstâncias da vida que Deus ministra o nosso coração. E isso nada, sem ninguém, pode tirar de você. Em casa, no trabalho, no trânsito. O importante é a presença de Deus e não o lugar ou circunstância. A palavra do dia de hoje é: não importa tempo e lugar, mas o coração.
1: Muito bem, não importa o tempo e o lugar, mas o coração é a mensagem de reflexão para essa tarde de terça-feira, gente. Vamos conferir o bloco de apoios culturais e daqui a pouco a gente vai voltar com participações. E me parece que hoje, não sei se nós vamos ter a participação do missionário Márcio, né, lá de Belém do Pará, nessa tarde de terça-feira. Mas vamos aqui a um bloco de apoios culturais e a gente volta daqui a pouquinho. Deixa eu abrir o canal aqui, Felipe. Apoio cultural do programa Cristo é Resposta para você. Vamos conferir nesse momento e a gente volta já já com muito mais. Vamos ouvir? Blocos de apoios culturais no programa.
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2: Muito bem, programa Cristo é a Resposta para você pela Rádio Alternativa, Delmiro Gouveia Santos, 17 horas e 34 minutos. 5 da tarde, 34 minutos. 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
3: Isso, a nossa irmã Lúcia participando com a gente, deixou aqui no Cristo é Resposta. Boa tarde a todos da rádio e a todos que estão ouvindo. A paz do Senhor Jesus, já estou na escuta e gostaria de ouvir um louvor. Com Antônia Gomes, vai passar, ofereço para todos ouvindo esse programa, Cristo é Resposta para você.
2: Amém. Mas o que é que a Lúcia tem a ver com o Ponto do Pão?
3: Oxi, eu entendi, achei que era uma mensagem. Perdão, que eu tava fazendo duas coisas ao mesmo tempo.
2: Bom, então. Mas já atendeu a participação da Lúcia, tá tudo certo. 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
2: Muito bom. Organização aí, o Clériston e a Dani. E quero mandar um grande abraço. Devem estar aí ouvindo o programa, né? Os funcionários, clientes, enfim. Grande abraço para vocês. Obrigado pelo carinho da audiência. Valeu, meu amigo Clériston. Grande abraço. 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Vale a pena você provar, gente, tá bom? A Lúcia participou com a gente. Aí eu tenho aqui o Gilvan da Goma também participando, né? Mensagem de voz. Vamos ouvir o Gilvan da Goma e vamos ouvir também o Dido lá em Água Branca. Felipe, tá ouvindo o programa, mandaram mensagem de voz aqui. Vamos ouvir o Gilvan da Goma na sequência, o Dido participando com a gente no programa.
4: Wilson Barbosa, abençoado. É o irmãozinho Gilvan, o Cearazinho da Goma. Quero pedir pra você passar pra nós aí um louvorzinho pra nós, curtir, viu?
2: Sim.
4: A festa pra você. Não, quero só com. Eu sou um dos 10.
2: Eu sou um dos 10.
4: Jesus, estou aqui. Eu até esqueci o nome dele agora. Mas você sabe qual que é, né? Então você passa pra ela, por favor. Fez pra você, pra toda a sua família.
2: Certo.
4: Pra todos os ouvintes aqui está a resposta. Pro pastor Salvador e a Dalcida. Ela fez também pra Galeguinha e Vanilda, que é minha esposinha, né? A minha esposinha, diz o outro, né? Certo, abençoada, que nós Deus abençoe todos e toda a família e para todos os ouvintes. E ficam na paz e até o tal.
2: Valeu.
5: A paz do Senhor, irmão Gilson, que Deus abençoe a todos.
2: Amém.
5: Que Deus abençoe o Senhor, a sua família e todos os ouvintes do programa. Estamos aqui na escuta. Esse programa maravilhoso, com muita chuva, né? Coisa, uma benção de Deus, chuva, né? Graças a Deus.
2: Graças a Deus, né?
5: Amém? Que Deus abençoe. Se o senhor puder passar para nós aqui em casa, o louvor, você especial com Daniel e Samuel, né?
2: Daniel e Samuel, você especial. Ok, valeu, Dido. Grande abraço, tá? Obrigado pelo carinho da audiência. A paz do Senhor para vocês. Grande abraço aqui para Maria e para Josane, né? Estão ouvindo o programa por lá e nós queremos agradecer a audiência marcante com a gente aqui nessa tarde. Bom, vamos ouvir o louvor a pedido da Lúcia. Na sequência nós vamos ouvir a Cedina Rosa, tá mandando uma mensagem aqui, né, Felipe? Confira aqui a mensagem da Cedina Rosa, tá ligado com a gente?
3: Vamos lá, a Cedina Rosa também deixou sua mensagem. Ela disse: boa tarde ao irmão Gilson e ouvintes, estou ouvindo este programa maravilhoso, Cristo é a Resposta para você. A Tia Neném também deixou a sua mensagem. Ela disse: boa tarde, na santa paz do Senhor Jesus para todos nós, estamos na escuta, glória a Deus. Se possível, eu gostaria de ouvir Daniel e Samuel, você é especial.
2: Pronto, mesmo louvor do genro, né? Glória a Deus, muito bom. Obrigado, Tia Neném, pela participação. Família Rocha está ouvindo o programa. Janaína, Márcio e toda a família, grande abraço. O Jácio está por lá, né? O famoso Nego. Muito bom, grande abraço aí para toda a família, obrigado pela audiência. Família Barbosa também está ouvindo o programa, minha mãe Nay Barbosa, Neuma, Nova, Neuza, Clarinha, toda a turma, grande abraço, Nano também, né, tá por lá, enfim, obrigado pela audiência. Vamos ouvir o louvor a pedido da Lúcia. Na sequência, nós vamos ouvir o louvor a pedido do Gilvan da Goma, Sou Um dos Dez. Depois o Dido e Tia Nenê, com Daniel e Samuel, Você é Especial. Não sai de não, a gente volta já.

Essa história é muito linda. Uma certa vez Jesus curou 10 leprosos de uma vez. Mas sabe o que acontece? Só um voltou. Só um voltou para agradecer. Quantos são agradecidos? Porque Jesus entrou na sua casa.

0: Muito bem, queridos, programa Cristo é a Resposta, de volta com você. Delmiro Gouveia, são 17 horas e 57 minutos. 5 da tarde, mais 57 minutinhos. Vamos conferir mais participações, né? Vamos lá, Felipe, mensagem de texto aqui, tem mais alguma?
1: Vamos lá, mais participações aqui com a gente nessa noite. A Suzane disse: a paz do Senhor Jesus, irmão Gilson, se possível passo louvor de Eixila, casa de bênção. Ofereço para todos os ouvintes. O Hilário também deixou a sua mensagem de voz junto com o irmão Fernandinho.
0: Vamos ouvir a mensagem do Hilário e Fernandinho. Obrigado, Suzane, pela participação. Deus continue abençoando vocês grandemente, tá? Vamos ouvir o nosso irmão Hilário. Fala, Hilário. Boa noite, na paz.
2: A paz do Senhor, irmão Gilson. Eu peço louvor. Não sei se o senhor vai poder passar, né? Para Alessandro Campos, sem Jesus no seu lado. Não sei se o senhor vai poder passar isso aí. Se não puder, toca um louvor aí e alivar aí.
0: Muito bom. Valeu, Hilário. Obrigado pela participação. Ó, eu não vou passar, Hilário, porque o programa é um programa evangélico, tá? Você vai me perdoar. A música, a canção, pode ser até bonita, né? Mas assim, a gente mistura as coisas. É um programa gospel, é um programa evangélico, né? Então a gente não vai, a gente vai respeitar a linha do programa, tá bom? Eu vou trazer a Aline Barros para você então, beleza? Vamos ouvir o Fernandinho também, tá com a gente? Fala, Fernando. Boa noite, na paz.
3: Boa tarde, Mugeu, sapato do senhor. Estamos na escuta, eu aqui, Terinha. Cristo é a resposta para você.
4: Amém, glória a Deus.
0: Muito bem, valeu, Fernandinho e Quiterinha, obrigado pela audiência e a participação. Deixa eu só explicar aqui porque eu não vou tocar, gente, porque depois alguém vai, liga para cá ou manda uma mensagem pedindo qualquer música também do padre Marcelo Rossi ou qualquer outro padre ou qualquer outra pessoa que não seja evangélica pedindo uma canção bonita. E aí a gente pode dizer, pode ser uma pessoa não evangélica, né? Porque o programa é para evangélico, para todos, né? E a gente pode dizer que não vai tocar, e aí alguém pode se ferir. Porque você tocou para o irmão fulano e tal e não toca para mim, né? Então a gente não faz isso. Então vamos seguir a linha do programa, que é um programa gospel, para a gente trazer as músicas sacras evangélicas. Tá bom assim? Grato pela compreensão. Vamos lá. Vamos trazer o louvor, é isso? Tem mais participações?
5: Não.
0: Vamos lá. Qual é o louvor?
5: Eixo
0: da Casa de Bênção. Vamos trazer, depois a gente vai trazer a Aline Barros, a pedido do Hilário, aqui na nossa programação. Não sai de não, a gente volta já.

0: Muito bem, de volta com você, programa Cristo é Resposta. Vamos trazer o louvor de Aline Barros a pedido do Hilário, na voz da Aline Barros, Sonda e Me Usa. O missionário Márcio hoje não participou, ele está em viagem, né? Está indo pregar em outra região. E aí, como ele está em viagem, fica difícil o contato, principalmente do jeito que o tempo está, questão da internet, não dá para ele participar com a gente, né? E aí ficaria difícil. Então, eu mantei contato com ele, mas ele não me deu retorno até no momento. Ficou certo dele fazer a participação com a gente hoje. Missionário Márcio, que eu falei para vocês que ele tem 26 anos e é portador da deficiência visual, inclusive é pregador itinerante, né? Foi pregar em outra região. E aí ele está viajando no momento, então fica difícil dele participar com a gente. Vamos ouvir o louvor de Aline Barros e a gente volta já já com muito mais para você.
1: Despertado tem levantado homens e mulheres, jovens, crianças, para serem usados pelo Senhor Jesus nesse tempo, nessa geração.

0: Muito bem, programa Cristo é Resposta para você pela Rádio Alternativa 98,5. Em Delmiro são 18 horas e 12 minutos, 6 da tarde e 12 minutos. Vamos ouvir mais uma participação, vamos ouvir a nossa irmã Clarice, né? Clarice está falando com a gente aqui no programa, mandou mensagem de voz, vamos ouvir. Fala, irmã Clarice, boa noite na paz.
1: Boa tarde, Múcio Barbosa, Pai do Senhor Jesus.
0: Paz, irmão.
1: Escuta, irmão.
0: Uhum.
1: Quando eu fui pegando o celular para mandar o áudio, o Senhor falou em meu nome.
0: Ah, foi? Que benção, né?
1: É, chega esse tempinho frio, né? Eu fico meio...
0: É, eu já percebi, irmã.
1: Pai do Senhor, Senhor Jesus.
0: Muito bom.
1: Continua abençoando esse programa.
0: Amém, minha querida.
1: É um culto nosso lar, tô na escuta.
0: Muito bom, irmã Clarice, obrigado pelo carinho da audiência. Quando o tempo fica frio, ela fica a pulso com a garganta. Gente, vamos continuar orando para que Deus continue abençoando o nosso programa, para que a gente continue firme e forte por aqui, né? Até no dia que Deus permitir a gente estar, tá bom? Ore por nós para que o Senhor conceda graça e força para a gente permanecer, tá bom? Deixa eu lembrar para você que o nosso programa conta com a parceria do presbítero Manuel, direto do Paraná. Nossa irmã Luciene, na cidade de Largato, em Sergipe, também na parceria com a gente. Minha mãe, Nay Barbosa, em Água Branca. Girlene, do bairro Palmeirão, aqui em Delmiro Gouveia. Nossa irmã Cicinha, no bairro Novo, trabalhando com pão caseiro, bolo para aniversário e bolo para casamento. O Elia e seu esposo Natanael no bairro Bom Sossego, aqui em Delmiro. Temos também na parceria com a gente a irmã Creuza na Coab Nova, esposa do irmão Isaías. Gratidão pela audiência, na audiência cativa e na parceria firme e forte conosco, né? 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Tia Nenenta, na parceria do programa. Maria Salete do Rabeca, Rita do Sítio Peba, Marcelo da Lagoinha, Lúcia do bairro Eldorado e o Railson do Sítio Peba. 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Vamos fazer o seguinte, vamos conferir um bloco de apoios culturais e a gente vai voltar daqui a pouquinho com muito mais para você. Vamos conferir o bloco de apoios culturais.
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1: De volta com você, programa Cristo é a Resposta pela Rádio Alternativa 98,5. 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
1: 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Vamos ouvir mensagem de voz do Alisson, direto de Paulo Afonso. Participou com a gente aqui, mandou mensagem de voz e nós vamos ouvir agora. Fala, Alisson, boa noite na paz.
3: A paz do Senhor Jesus para todos os ouvintes do programa Cristo é a Resposta para você. Irmão Jesus, por possível, passo o louvor de Jamile, Alcançando o Impossível. E ofereço para todos que estão ligadinhos nessa abençoada programação. Um forte abraço, Deus os abençoe.
1: Muito bom, valeu Alisson. Obrigado pela audiência e a participação com a gente. Deus continue abençoando de uma forma linda e de uma forma muito especial. Pela audiência e a participação conosco aqui. Vamos trazer o louvor? Está pronto aqui? Vai. Vamos trazer o louvor a pedido do Alisson. E eu acho que na sequência eu vou finalizar a programação se não tiver mais participações. Vocês estão percebendo que eu estou fazendo o programa meio a pulso, né? Pois é. Vamos trazer o louvor? Está pronto aqui? Tá. Vamos trazer o louvor e a gente volta daqui a pouquinho com muito mais. Com muito mais louvores, né? Aqui no programa Cristo é Resposta.

0: Muito bem, meus queridos, programa Cristo é Resposta para você. Delmiro Gouveia, são 18 horas mais 27 minutos. Chegou uma mensagem aqui, eu acredito que é a filha da Givanilda, né? Ela disse aqui: boa noite, a paz do Senhor a todos, irmãos. O rádio permanece ligado. O rádio permanece ligado e nós também. Muito bom. Grande abraço aí, Givanilda e toda a família acompanhando o programa. E o som é ligado em alto som, ouvindo o programa com a gente, né? Deixo aqui a nossa gratidão, tá? Deus abençoe grandemente vocês. Vamos conferir mais participações aqui, Filipão? Quem é que participa com a gente?
1: Não, ela tem mais mensagem aí também. Ah, ela, ela pediu um louvor de Marcos Antônio É Tu e Eu.
0: Ah, Marcos Antônio Tu e Eu. Prepare esse louvor então aqui, que eu vou mandar um grande abraço aqui para o pessoal que está ouvindo a gente lá no bairro Desvio, Maria de Có e família ouvindo a gente, presbítero Eliseu e a nossa irmã Bia. A todos ouvindo a gente também no sítio Peba, Rita e o Raílson estão conectados com a gente também. Quem está ligado com a gente também é o Rubens e a Alessandra Clemente, que não perde um só programa, né? Fica aqui a nossa eterna gratidão pelo rádio ligado. Tayane, César, Nathalie, Matheus e o Natanael. Temos aqui o Geraldo Xavier e Cleite Xavier ouvindo a gente também. A Dafna e família ouvindo o programa. Erotildes, Gracinha e Elúzia. Obrigado pela audiência, tá? Deus abençoe a todos da Coab Nova e Coab Velha ouvindo o programa. Pessoal aqui nas 369 casas, a todos na área verde. Nossa irmã Débora, todos os dias ouvindo o programa. Seu esposo Zé Lima. O nosso irmão João Jerônimo e a Maria do Carmo estão ouvindo o programa. Temos também aqui o Zeque Xabira e a Maria do Carmo ouvindo a gente no Bairro Novo. A todos no Bairro Bom Sossego, Rua dos Ciganos. Grande abraço a vocês. Obrigado pela audiência, tá? Deus abençoe em nome de Jesus. Mateus capítulo 11, versículo 28, disse Jesus: vinde a mim, todos que estáis cansados e sobrecarregados, e eu vos aliviarei. Tomai sobre vós o meu jugo, e aprendam de mim, que sou manso e humilde de coração. Amém. Está aqui uma palavra, convite de Jesus, para que nós possamos ir a Ele. Veja que Ele diz: vinde a mim todos que estáis cansados e sobrecarregados, e eu vos aliviarei. Tomai sobre vós o meu jugo, e aprendam de mim que sou manso e humilde de coração. Interessante que a Bíblia vai dizer, o próprio Jesus vai dizer, que o jugo dele é suave e é leve. Já pensou? Se você for observar o convite de Jesus, ele tem uma outra passagem bíblica, que ele diz assim: quem quiser vir após mim, renuncie a si mesmo, tome a sua cruz cada dia e siga-me. Glória a Deus para sempre. Porque às vezes nós estamos vivendo em uma geração aonde nós pensamos que servir a Deus é ficar livre de enfermidades, é ficar livre de dificuldades, é ficar livre de adversidades e qualquer outro tipo de problema, né? Mas não, servir a Deus, olha o que ele disse aqui: quem quiser vir após mim, negue a si próprio. Já negar a nós mesmos não é fácil. Aí ele diz: tome a sua cruz cada dia e siga-me. Interessante que cruz fala de sofrimento, né? Fala de carga pesada. Cruz é sofrimento, resumindo. E muitas vezes nós pensamos que ir para uma igreja evangélica ou servir a Deus é ficar isento de qualquer problema e dificuldade que possa estar acontecendo. E na verdade não é. O jovem rico pergunta a Jesus: bom mestre, o que faço para herdar a vida eterna? Jesus disse: cumpra os mandamentos e mostrou a ele, ele observou e disse: eu tenho feito isso, ou eu tenho observado isso desde a minha mocidade. Jesus disse: então ainda te falta uma coisa, vende tudo que você tem, reparte com os pobres e terás um tesouro no céu. Vai dizer a Bíblia que aquele jovem saiu triste da presença de Jesus porque possuía muitas propriedades. Veja que servir a Deus é ganhar um tesouro no céu. Por que servir a Deus? Por que ser crente em Jesus? É para ser livre das enfermidades? É para ser livre das depressões? É para ser livre das dívidas? Ou de qualquer outro problema? Não. Ser crente em Jesus é para quê, irmão Gilson? É para ser livre da condenação eterna. Ser crente em Jesus é nascer da água e do Espírito, não é isso? E quando a gente nasce da água e do Espírito, como Jesus disse ao próprio Nicodemos, é ser uma nova criatura, é fazer uma escolha de servir a Deus para ser livre da condenação eterna, e não para ficar livre das enfermidades, dos problemas aqui dessa terra. Não é, sabe por quê? Jesus disse: nesse mundo tereis a aflições, mas tende bom ânimo. Eu sempre lembro de uma passagem que Jesus, ele orou pelos discípulos, e ele disse: Pai, eu não peço que tire eles do mundo, mas que os livre do mal. Veja só, eles então iriam passar pelo mal. Jesus disse: eu não quero que o Senhor tire eles do mundo, mas eu quero que o Senhor só livre. Ou seja, significava dizer, ou significa dizer, que eles iriam passar pelo mal. E nós não somos diferentes, não. O Salmo 23, eu estava meditando esses dias agora, porque nós estamos em uma geração onde alguém numa igreja, programa de rádio, televisão, seja lá onde for, se estiver prometendo que Jesus vai tirar você de tal sofrimento, as pessoas vêm achando que vem e não vai ficar com problema nenhum. Isso é uma ilusão, não é? O Salmo 23 vai dizer: o Senhor é o nosso pastor e nada nos faltará. Só que quando a gente escuta isso aqui, ou quando a gente lê, o Senhor é o nosso pastor e nada nos faltará, a gente já dá glória a Deus, né? Porque vai ser suprida a necessidade, porque vai estar tudo mil maravilha, vai estar tudo... Não, o Senhor é o nosso pastor e nada nos faltará. A gente se engana muitas vezes, porque eu acredito que o texto aqui ele vai generalizar: o Senhor é o nosso pastor e nada nos faltará. É bem verdade, não vai faltar nada, o Senhor vai prover as necessidades. O Senhor vai estar abençoando você em absolutamente tudo e vai estar cuidando nos mínimos detalhes. Mas não esqueça, se não vai faltar nada, também não vai faltar aflição, também não vai faltar tristeza, também não vai faltar desânimo, também não vai faltar a você ficar abatido, também não vai faltar escassez, também não vai faltar lutas, provas, não é? Caminhos espinhosos e tantas outras coisas que a gente poderia aqui estar citando. O apóstolo Paulo, um grande homem, que escreveu muitas cartas, ele disse: somos abatidos, mas não destruídos. Somos desanimados, mas não desamparados. Glória a Deus para sempre. O Salmo 30 e o verso 5 vai dizer que a ira de Deus dura só um momento, e a bondade dele se estende-se de geração a geração, né? Aí o texto diz: o choro pode durar até a noite toda, mas a alegria vem pela manhã. Então a Bíblia, ela é recheada de informações aonde a gente tem que acreditar que mesmo servindo a Deus, iremos passar dificuldades, lutas, e olha que lutas difíceis de enfrentar. Se não for Deus, a gente não suporta. Não é assim? Porque a própria palavra de Deus vai informar isso. Então, que a gente possa receber a palavra de Deus de uma forma não como a maioria pensa, de servir a Deus e ficar livre dos problemas dessa vida, né? Mas que a gente possa aprender muito com o apóstolo Paulo, quando ele disse: eu posso todas as coisas naquele que me fortalece. Quando ele disse isso, ele estava dizendo que ele sabia muito bem vivenciar e ser forte o suficiente. O suficiente, digo, com Jesus, porque ele disse: eu posso todas as coisas naquele que me fortalece. Aonde? Na abundância ou na escassez? Tendo as coisas ou faltando tudo? Não é assim? Como disse o profeta Abacuque. O profeta Abacuque disse: todavia eu me alegrarei no Senhor, ainda que não haja ovelhas nos currais. Glória a Deus por isso, né? O segredo é eu, você, nós, atentar para o convite de Cristo. Convite esse que não é para a gente ficar livre dos problemas, é para a gente ficar livre da perdição e da condenação eterna. Então ele disse aqui, Mateus 11:28, vinde a mim todos que estáis cansados e sobrecarregados, e eu vos aliviarei. Não é assim? Ele disse o quê? Quem quiser vir após mim, negue a si mesmo, tome a sua cruz todo dia e siga-me. Amém, queridos? Glória a Deus pela palavra viva do Deus que fez os céus e a terra, né? Muito bom, vamos seguindo com o nosso programa. Tem um louvor de Marcos Antônio, né?
1: Isso.
0: Tem mais participações, não?
1: Não, eu tenho
0: um celular. Vamos trazer o louvor de Marcos Antônio. Vê a hora, por favor. Dá uma olhada aqui se tem participação. 39. Delmiro Gouveia, são 18:39. Dá uma checada aqui se a gente tem louvor. Ou melhor, participações. Eu vou trazer o louvor de Marcos Antônio. E eu vou finalizar a minha participação agora, tá, gente? Eu quero agradecer a você pelo carinho, pelo rádio ligado, e pedir para orar por nós. Eu sou um eterno necessitado das suas orações. E ore pela nossa família também, tá bom? Tem não, Felipe?
1: Tem uma mensagem aqui do irmão Rubens.
0: Mensagem do irmão Rubens, mensagem de texto, é?
1: Isso.
0: Mensagem de texto do irmão Rubens.
1: Ele disse: boa noite, a graça e a paz, Mogilson e Felipe e família. Hoje eu não vou pedir louvores, mas estou na escuta desta programação abençoada por Deus.
0: Maravilha, irmão Rubens. Obrigado pela audiência, irmão, pela participação, tá? Deus continue abençoando o senhor, Alessandra, Clemente, Isabela, toda a família, no nome de Cristo. Bom, vamos finalizar o programa, Felipe, e amanhã tem mais com a participação da irmã Luciene, da cidade de Largato, em Sergipe, que não participou hoje, eu estranhei, né?
1: Isso, muito obrigado a você pelo carinho da sua audiência, pelo carinho do seu rádio ligado, junto com a gente nessa terça-feira, amanhã, 17 horas, contamos mais uma vez com sua audiência junto com a gente.
0: Muito bom, obrigado pelo carinho, Deus abençoe, ótima noite para você, em nome de Jesus. Ele disse em João 14:27, deixo a minha paz eu dou, e não a dor como o mundo a dá. Não se turbe o vosso coração e nem se atemorize. Até a próxima oportunidade, é claro, se o nosso grande bom Deus nos permitir. Tchau, pessoal.

aquilo que se perdeu, querido, será num nível muito maior do que se perdeu. Será pelo menos 7 vezes mais que virá de restituição sobre a tua vida no nome de Jesus.

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0: 20 horas.
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0: 20:30.
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0: 21h01.
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